21 horas e 2 minutos aqui na KTV FM. 14 bis, linda juventude. Savage, Don't Cry Tonight, George Abbott. E a música Shake It Down na programação.

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13: Agora são 21 horas e 6 minutos, 21 e 6. Nesse momento, Cascavel está com 20,1 graus, Foz do Iguaçu com 18 graus. Boa noite especial a você que está na sintonia. Olha, forças de segurança cercam uma oficina e prendem seis homens durante a operação que terminou com a apreensão de mais de uma tonelada de maconha. Aconteceu hoje, aqui em Cascavel. A ação foi realizada após o monitoramento e o local indicado, um caminhão baú com placas paraguaias, estaria sendo utilizado para carregamento de drogas. Com o apoio do helicóptero Falcão, as equipes fizeram o cerco à oficina, as imagens foram registradas do alto e mostravam a movimentação durante a abordagem. Segundo a Polícia Militar, com a chegada da aeronave, seis homens passaram a se movimentar dentro da oficina. As equipes em solo entraram no imóvel e fizeram as abordagens. Durante a revista, um dos suspeitos portava uma pistola 9mm e municiada. Além disso, um simulacro de arma de fogo também foi encontrado no local. Na vistoria do caminhão, os policiais encontraram mais de uma tonelada de maconha escondidas no teto do veículo. Os seis homens foram presos, a droga e a arma, além do simulacro e o caminhão, foram apreendidos e encaminhados à Delegacia de Polícia Federal aqui em Cascavel. A operação reuniu equipes do BBFRON, 14º Batalhões, também CIS e o Núcleo de Operações da Polícia Federal. É aí, polícia, os órgãos de segurança pública debatendo fortemente contra a proliferação das drogas.

0: Boa noite.
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0: Daqui a pouquinho tem mais informação chegando para você. Boa noite especial. Seja muito bem-vindo à KTV FM. Vamos juntos então até uma da manhã com muita música, com muita informação e, é claro, você aí sempre participando.
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0: Chegando agora a The Cars Drive.

21 horas e 19 aqui na KTV FM, Banda Eva, Simplesmente. Johnny Warwick e a música Heartbreak. Também The Cars Drive na programação KTV.

21 horas e 32, 21 e 32, Ana Carolina, quem de nós dois? Passou antes de um secada do You Believe Us e também hot chocolate para você estar em Good Kiss. Fique ligado na programação Captive FM.

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25: FM. 21 horas e 36, uma boa noite, seja bem-vindo. Você está na melhor programação do seu FM, KTV FM. Vamos juntos. Até uma da manhã te faço companhia aqui na KTV FM. Sempre com você. 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Chegando a Ha, Stay On This Road.

0: 21h53, uma boa noite a você que tá ligado aqui na KTV FM. Barão Vermelho, amor, meu grande amor. Passou por aqui Cássia Eyre, Palavras ao Vento. Também Bee Gees, Wishin' You're Here. E abrimos com A-Ha e Stay On This Road. Fique ligado, você está na melhor programação. Vamos juntos.
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0: Até uma.
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0: Chegando a Cher. Cantando em espanhol, Chiquitita.

0: Na programação KTVFM, Kiko Zabianco, Primeiros Erros, antes passou Crocodile Heads e a música Give Me a Good News. Abrimos com Cher e a música Tiquitita.
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0: Muito boa noite. Agora são 22 horas e 8 minutos. Toledo, nesse momento, com 22,9 graus. Cascavel, com 19,6. E Foz do Iguaçu, com 18,7. Olha, as famílias que acolherem adolescentes com demandas especiais de saúde poderão receber uma bolsa auxílio no valor de R$ 3.000, isso aqui em Cascavel. O benefício foi ampliado em Cascavel devido a uma lei sancionada pelo município, destinado a casos considerados de maior complexidade, envolvendo jovens que atualmente vivem em unidades de acolhimento institucional. A medida busca ampliar o número de famílias dispostas a receber adolescentes que necessitam cuidados individualizados. Entre os casos estão jovens acamados, com problemas graves de saúde física e ou mental, e alguns que já passaram por tentativa de adoção e que não tiveram continuidade. E segundo a Secretaria de Assistência Social do município, não tem mais possibilidade de retorno à sua família de origem. Portanto, a expectativa é atrair famílias que estejam dispostas a ser cuidadoras. Lembrando que, nesse caso, todos os integrantes da família devem aceitar tal fato, né? Atualmente, o programa Família Acolhedora atende a 200 crianças e adolescentes em Cascavel em diferentes adoções de acolhimento temporário, e a criança ou o adolescente permanece com a família enquanto houver necessidade de proteção e atendimento. Você pode obter mais informações através aí do programa de serviço à família na rua Porto Alegre, número 557, ou ainda pelos telefones 3902-1749 ou 3902-1747.
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0: Muito boa noite a você, tem RPM Surfista Prateado. Pastor Cazuza faz parte do meu show. A Amy Winehouse, a música Black to Black. E abrimos com Will to Power, Baby I Love Your Way, na programação KTV. Muito boa noite a você.
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0: Seja bem-vindo.
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0: Sempre com você. A música de Adele, Only Backstreet.

0: Olha, seja bem-vindo você também à KTV FM. Está aí então para você, Fábio Júnior. Desculpe, o Huawei passou por aqui também, Simple Planet, com a música When Come. E a primeira foi Adele, Rolling in Your Deep. Fique ligado, você está na melhor programação.
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0: 22h39, tudo bem com você? Uma boa noite, seja bem-vindo. Essa é a KTV FM.

0: Muito boa noite a você que tá ligado aí, Elvis Presley, It's Now or Never. Duran Duran, Ordinary World, na programação KTV-FM.
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0: 23 horas e 7, uma boa noite a você que está ligado. Olha, seja bem-vindo aqui na KTV FM, vamos saber como é que está aí o clima e tempo. Cascavel registrando agora 19,4 graus, você em Toledo com 22,4 e em Foz do Iguaçu com 20 graus. Uma boa noite. Ora, a revitalização da área externa do Zoológico Municipal aqui de Cascavel deve começar em aproximadamente 10 dias. A empresa responsável pela obra já foi definida e o projeto de investimento será de R$ 2.871.000, o previsto para 5 meses para a conclusão dos trabalhos. A assinatura da ordem de serviço foi feita através de licitação, uma vez que é aberta em março, deixando contou com a participação de 4 empresas. Delas, 3 foram desclassificadas após processo considerado fracassado. Geralmente é por problemas de documentação ou por não comprovarem viabilidade para a execução do projeto. Agora, a empresa vencedora aguarda a homologação do resultado e depois disso será feito o contrato e assinatura da ordem de serviço. Segundo o secretário do Meio Ambiente, a Beatriz, ela disse que a vencedora atende todos os critérios previstos no edital e, portanto, em até 5 meses, a obra poderá estar realmente pronta. Tá, então, o Zoológico Municipal vai receber aí revitalizações na sua parte externa.
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0: Muito boa noite a você, seja bem-vindo. Essa é a KTV FM, a rádio que toca. Tudo o que você gosta. Tudo bem, vamos juntos até 1 da manhã. Sempre com você, Jason Donovan.

23 horas e 21, tá aí Caetano Veloso com a participação do Rich Chaimon. Antes, Robbie Williams, Sex Up. E também Jason Donovan, Especially For You. Boa noite, seja bem-vindo.

23 horas e 31. Eric Carmen, Hungry Eyes. Passou por aqui também antes. In Excess By My Side. Natalie Cole e Nat King Cole, Unforgettable.

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12: Agora são 23h35. Uma boa noite, seja bem-vindo. Essa é a KTV. 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Chegando agora, Eurythmics, The Miracle of Love.

0: 23 horas e 51, Taiana Vilela promete. Antes, ao seu Valença, Morena Tropicana, James Blunt, Shame Sick, e abrimos com Eurythmics, The Miracle of Love, na programação KTV-FM.
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1: Tudo bem com você? Uma boa noite, seja bem-vindo. Agora, 00:01. Olha, um homem morreu após ser baleado na cabeça na noite desta quinta-feira em uma conveniência localizada em frente à rodoviária em Seu Azul, aqui no oeste do Paraná. Segundo informações preliminares, a vítima teria se envolvido em uma discussão com um outro homem dentro ou nas proximidades do estabelecimento. Durante o desentendimento, ocorreu o disparo da arma de fogo que atingiu o homem na região da cabeça. Portanto, acabou de acontecer em Cerro Azul, aqui no oeste do Paraná. Olha, para você que está na sintonia, muito obrigado, uma boa noite, seja bem-vindo. Ainda sobre a informação, equipes de socorro foram mobilizadas, prestaram atendimento à vítima, porém, ela não resistiu aos ferimentos. Relatos iniciais indicam e apontam que durante a discussão, a vítima teria provocado o outro que antes de atingi-lo com um disparo de arma de fogo. Versão que está sendo ainda investigada. Também há informações preliminares que o disparo teria sido um calibre 357. Portanto, informações chegadas aí aqui da cidade de Cerro Azul. Seja bem-vindo você também. Até uma te faço companhia. É aqui na KTV FM. Esse é o Milton Guedes.

0: Meia-noite 15.
1: Tudo bem com você? Seja bem-vindo. Até uma, Sérgio Oliveira te faz companhia. É isso mesmo, aqui na KTV FM. Agora tem Rita Collins, We're Alone.

0: KLB, ela não está aqui.
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0: Muito boa noite, seja bem-vindo.
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0: Sempre com você, Air Supply. I can eat forever.

7h51 aqui na KTVZM. Bom Jovem, Always. Antes passou Lake Blizz, Blame Blue Eyes e também Makita, Toy Sólido. Fique ligado. Tá chegando mais sucesso pra matar saudades. Brandt.

Meia-noite 57, tá aí então o sucesso com Elton John Bland. Vem embora, a gente volta a se encontrar daqui a pouquinho, a partir das 20 horas. Você, uma noite maravilhosa e tenha com toda certeza a melhor programação está aqui, viu? Para você que vai estar trabalhando, continue sintonizando 94.5 Cascavel, 90.1 em Foz do Iguaçu. Deixar as duas últimas. Joe Exposto, Lady, Lady, Lady. O Anka e Peter Cetera, Hold Me Till No More Comes. Valeu, gente. Até daqui a pouquinho. Tchau, tchau.

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1: Uma e sete.

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1:55. 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
1: 4 e 8.

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A Radioatividade leva até vocês mais um programa da série a série. Dedique uma canção a quem você ama. Eu tenho aqui em minhas mãos uma carta. Uma carta de um ouvinte que nos escreve e assina com um singelo pseudônimo de Mariposa Apaixonada de Guadalupe.

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0: 5h35.
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Muito bom dia para você que está na sintonia da Rádio KTV FM nesta super quinta-feira. Hoje, dia 10 de setembro de 2026. Vamos juntos até o meio-dia e eu, Vanessa Medeiros, fico com você. Certo? Agora você acompanhou o horário eleitoral obrigatório. Segue comigo e o Bom Dia KTV. Música e informação. Melhor da música, diga-se de passagem. E de hora em hora, na hora cheia, você tem um resuminho aqui das últimas notícias para ficar bem informado também com a KTV FM. KTV FM, uma rádio diferente. Música e informação andam juntos aqui na nossa programação. E abrindo o Bom Dia KTV de hoje, chegando por aqui, tema de novela, Brian McKnight, Back at One. 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

De volta por aqui com você e pra você na KTV FM nesta super manhã de quinta-feira. Manhã começou chuvosa, tem previsão pra chuva hoje. Pois bem, vamos juntos por aqui com a nossa programação caprichada, então, nesta quinta chuvosa. Desejo pra você tudo de melhor. De hora em hora tem notícias, você sabe que na hora cheia eu trago aqui as últimas notícias pra você ficar bem informado com a KTV FM. Desejo para você uma quinta-feira nota 10, hoje dia 10 de setembro de 2026. Que bom ter você aqui comigo nesta quinta. Para quem não sabe, hoje é dia mundial de prevenção ao suicídio, também dia do gordo. Você tem dia para tudo. Isso não é bullying, não fui eu que criei, tá certo? E foi no dia 10 de setembro, a fundação do primeiro jornal do Brasil. Chega de papo, Vanessa, bora de música. Chegando por aqui, mais, muito mais. Vamos curtir juntos Gregory About, ele canta Shake It Down. KTV FM o tempo todo com você, ótima quinta-feira, 7 horas e 42 minutos, 7h42.

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Jermaine Jackson por aqui, Do What To Do. A irmã do Michael Jackson, fechando a nossa primeira hora. Bom, agora é hora de ficar bem informado nas ondas da KTV FM. 94.5 em Cascavel, 90.1 em Foz do Iguaçu e também via internet. Pontualmente, 8 horas. Vamos lá?

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1: Quinta-feira, 10 de setembro de 2026, a temperatura neste momento em Cascavel, 15 graus. E em Foz do Iguaçu, a temperatura é de 19 graus. Bom, a quinta-feira, portanto, de acordo com o CIMEPAR, que é o Sistema de Tecnologia e Monitoramento Ambiental do Paraná, será de tempo severo em várias regiões do estado do Paraná. A chuva já atingiu, portanto, o estado durante a madrugada, acompanhada de muitos raios, ventos fortes e registros pontuais de granizo. As tempestades continuam ao longo do dia, com maior risco de intensidade nas regiões oeste e norte. Os acumulados de chuva também chamam a atenção. Podem se aproximar dos 100 milímetros em algumas áreas, portanto. No oeste, Cascavel tem mínima de 18 graus, máxima de 21 graus. Pouca amplitude térmica, mas com chuva durante todo o dia. Previsão indica acumulado de 34,1 milímetros para a cidade, rajadas de vento que podem alcançar até 58 km por hora, além de 98% de probabilidade dessa chuva. Toledo varia de 19 graus a 22, também pouca amplitude térmica, quero dizer. Chuva ao longo de todo o dia, 98% de probabilidade de chuva. Em Foz do Iguaçu, os termômetros ficam entre 20 e 24 graus, com chuva persistente e acumulado previsto de 45,2 milímetros na Terra das Cataratas. Marechal Cândido Rondon terá mínima de 20, máxima de 25, enquanto Medianeira fica entre 20 e 24 graus. Ambas as cidades com chuva durante todo o dia. Vale lembrar ainda que as temperaturas terão pouca variação, então pouca amplitude térmica nesta quinta-feira por causa da presença de nuvens e da chuva. Na faixa norte, as máximas passam dos 20 graus, enquanto no oeste, sul, sudoeste, Curitiba e litoral, os termômetros permanecem abaixo dos 20 graus. Quatro pessoas ficaram feridas em uma colisão frontal entre dois carros na noite desta quarta-feira, 9 de setembro, na BR-277, em Céu Azul. O acidente aconteceu por volta das 10 horas e 40 minutos, no quilômetro 641 da rodovia. Segundo a Polícia Rodoviária Federal, um Renault Sandero seguia no sentido Cascavel, enquanto um Volkswagen Nivus trafegava no sentido Foz do Iguaçu. As quatro pessoas que estavam nos dois veículos ficaram feridas e foram encaminhadas para uma unidade hospitalar da região. As condutoras dos carros foram submetidas ao teste do etilômetro, que apresentou resultado negativo para as duas. Por causa do acidente, equipes da PRF precisaram atuar, então, no controle do tráfego. Fluxo de veículos foi desviado para as vias marginais, enquanto o atendimento era realizado. Após os procedimentos, o trânsito na rodovia foi totalmente liberado por volta meia-noite e meia desta quinta-feira, dia 10, portanto. Agora são 8 horas e 4 minutos, 8 e 4, volto já. Com mais músicas e notícias em uma hora aqui na programação da Rádio KTV FM.
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4: Excelente manhã para você que tá me levando de carona pelas ruas da cidade e região. Para você que tá no trabalho já chegou, está aí organizando o começo da manhã, sintonizado na melhor. Que bom, fico feliz em ter a sua companhia na melhor sintonia. Vamos juntos até o meio-dia por aqui, nas ondas da 94.5 em Cascavel, 90.1 em Foz do Iguaçu. Aos amigos da internet também, o meu muitíssimo obrigada pela escolha da rádio. Com tantas opções, você está aqui comigo. Eu fico feliz, certo? E te desejo uma ótima quinta-feira. Quinta-feira, inclusive, é dia de TBT. Que tal você mandar uma mensagem aí, pedindo aquela música que marcou a sua vida, aquela música que você gosta, que você tem um sentimento bom quando relembra ou quando ouve ela. Então, eu posso te ajudar nessa missão e transformar a sua manhã em um dia especial com a nossa programação. Combinado assim, coração. Até rimou. Chega de papo, Vanessa, já falei demais, bora abrir a hora. Agora na nossa trilha sonora tem Smokin' Robinson, Crazy. Pra você, uma ótima quinta. KTV FM o tempo todo com você. Bom dia.

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Você ligado na KTV e a KTV sintonizada em você sempre. Aqui na KTV FM, música e informação. Na hora cheia, você tem um resuminho, as últimas notícias, para se manter bem informado. E durante a nossa programação musical, uma programação caprichada, músicas selecionadas, e você também pode indicar a sua preferida. Fique à vontade, certo? E agora tá chegando por aqui a música do Robin Gibb, Like a Fool. Ótima quinta para você. 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

0: odiando outra pessoa pela cor de sua pele, por sua origem, ou ainda por sua religião. 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E se podem aprender a odiar, elas podem ser ensinadas a amar.
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Que bom ter você aqui comigo. Um super bom dia ao Gustavo do Santo Onofre. Ele mandou uma mensagem: gostaria de ouvir Marvin Gaye, Sex on Hidden. Se você puder tocar essa música linda demais, já que o clima é de chuva. Um som para relaxar, que a TV é uma rádio diferente. Obrigada, Gustavo. Um abração. Uma ótima quinta.

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1: Quinta-feira, 10 de setembro de 2026, a temperatura neste momento em Cascavel, 16 graus, em Toledo a temperatura é de 18 graus.

0: Temporal que atingiu Foz do Iguaçu entre a noite desta quarta-feira e a madrugada desta quinta-feira provocou queda de árvores, granizo e transtornos em diferentes regiões da cidade. Segundo a Defesa Civil, a ocorrência foi classificada como tempestade local convectiva, com vendaval e granizo. Foram registrados acumulados de 17 milímetros de chuva na região norte, 22 milímetros na região leste e 20 milímetros na região sul, conforme os pluviômetros automáticos instalados no município. Também houve registro de granizo em vários bairros entre as regiões Nordeste e Sul e, de acordo com a Defesa Civil, as pedras eram de pequeno porte e até o momento não foram identificados danos provocados pelo granizo. Durante a tempestade, foram registradas 6 quedas de árvores. Uma delas aconteceu no Jardim Tarobá, na Rua Potiguaras, atingindo a cerca do CEMEI Vila Esmeralda e danificando assim a rede elétrica do bairro. Outras duas ocorrências foram registradas na Vila C, na Rua Goiânia, sendo que uma das árvores também atingiu a rede elétrica. Houve ainda quedas na Avenida Ambrósio Lose, na Avenida Silvio Américo Sasdelli, na Vila A, e na Rua Zacarias Vitalino. Equipes da Copel e da Vital foram acionadas e trabalharam durante a madrugada. Os atendimentos para a remoção das árvores e restabelecimento da energia continuam nesta manhã. Bragani recebe no próximo domingo, dia 13 de setembro, a Romaria ao Santuário Nossa Senhora da Salete. Celebração marca 5 décadas de peregrinação, fé e devoção à Mãe Reconciliadora e deve reunir romeiros, famílias e devotos em um dia de oração, gratidão e confraternização. Com o tema 50 anos de Romarias, uma história de fé que continua a unir gerações, a edição comemorativa relembra a caminhada construída ao longo dessas 5 décadas e renova, assim, a devoção de quem chega ao santuário para agradecer, pedir bênçãos ou entregar suas intenções à intercessão de Nossa Senhora da Salete. Agora são 9:08. Eu volto já com mais músicas e notícias em uma hora.
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Estamos apresentando o programa Bom Dia com a TV. Eu desejo o quê para você? Um bom dia todo dia e uma ótima quinta-feira para nós. E a música por aqui não para, você sabe muito bem disso. Agradeço de coração as mensagens, o seu carinho. O Daíra Antônio diz: linda essa música, há muito tempo que eu não ouvi, é espetacular demais. Ótima quinta-feira para todos nós. Obrigada, Daí. Bom trabalho aí para você. Obrigada pela sintonia sempre. Quem mais mandou mensagem por aqui? Foi a Dalila. Ela disse: bom dia. Obrigada pelo carinho. Ótima quinta para nós. O Éden também já tá ligadinho. Ele disse: já estamos ligados, Vanessa. E sim, obrigada pela sintonia, pela mensagem. Quem também mandou mensagem foi a Marta. Oi, Vanessa, tô ligada em você, do bairro Alto Alegre. Gostaria de ouvir a música Baby I'm Yours. Se não me engano, quem canta é a Linda. Ofereço para todos os ouvintes da KTV para você. Exatamente, Linda Lewis, que canta essa canção. Baby, I'm yours. Um beijo para você. Obrigada pelo carinho, Marta, e para todos os amigos aí do Alto Alegre. Uma ótima quinta-feira. 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Agora são 9 horas e 13 minutos. 9h13.

KTV FM, o tempo todo com você, Nando Reis, muito estranho aqui na programação. E assim a gente fechou o bloco, paradinha rápida e eu volto já já, com muito, muito mais.

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0: 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Eu gosto dessa linda, linda com Bee Gees, How Deep Is Your Love. Paradinha rápida, eu volto já, já. Com muito, muito mais.
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0: Quinta-feira, 10 de setembro de 2026, a temperatura neste momento na cidade de Cascavel é de 17 graus e em Foz do Iguaçu a temperatura é de 19 graus e meio. Bancários da Caixa Econômica Federal e do Banco do Brasil entraram em greve por tempo indeterminado nesta quinta-feira, dia 10 de setembro. Na Caixa, a paralisação é nacional. Já no Banco do Brasil, apenas parte dos trabalhadores aderiram, portanto, ao movimento, enquanto os demais aceitaram o acordo da categoria. Em Cascavel, as agências dos dois bancos que aderiram à paralisação estão fechadas para atendimento presencial. O autoatendimento continua funcionando, assim como os canais digitais. Os clientes podem utilizar caixas eletrônicos e aplicativos para realizar operações disponíveis por esses meios. Apesar do início da greve, as negociações entre os trabalhadores e os dois bancos continuam. Forte temporal que atingiu o Espigão Alto do Iguaçu entre a noite desta quarta-feira e a madrugada desta quinta-feira. A chuva intensa e os ventos fortes provocaram estragos em diferentes pontos do município. Na comunidade Boa Vista, portanto, dezenas de araucárias derrubadas pela força do vento em uma plantação. A PR-473 também foi afetada pelo temporal, ficou parcialmente interditada entre Boa Vista de São Roque e Espigão Alto do Iguaçu. Árvores de grande porte caíram às margens da rodovia, galhos foram espalhados sobre a pista, dificultando o trânsito e pedindo mais atenção dos motoristas. O fenômeno registrado na região apresentou características de tornado, portanto. Mas ainda serão analisadas, então, pelo CIMEPAR para confirmar se, de fato, houve a passagem de um tornado pelo município. Agora são 10 horas e 4 minutos, 10 e 4, eu volto já já com mais músicas e notícias em uma hora.
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0: 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Estamos apresentando Bom Dia KTV. Eu desejo o quê? Para você um bom dia todo dia e uma ótima quinta-feira para nós. Eu e você juntos aqui nas ondas da KTV FM 94.5 em Cascavel e 90.1 em Foz do Iguaçu. Desejo para você uma manhã maravilhosa. Estou por aqui para te ajudar nessa missão a transformar a sua manhã em um dia especial com a programação musical da Rádio KTV FM. Simples assim. Música de qualidade, programação caprichada, músicas selecionadas, eu te faço companhia e de hora em hora trago notícias também, porque é necessário ficar bem informado, tá bom? KTV FM, música e informação sempre aqui, uma rádio diferente. Agora, chegando o Andrew Donald, abrindo a hora, Save Me Now, ótima quinta-feira para você. 10 horas e 9 minutos, 10 e 9.

KTV FM o tempo todo com você e pra você. Anjos do Hangar, Trilha do Sol, foi especialmente para a Alessandra, que tá na sintonia sempre. Beijos, Ari, obrigada pelo carinho, eu volto já já. Com muito, muito mais pra você aqui nas ondas da KTV FM, 94.5 Cascavel, 90.1 em Foz do Iguaçu. Aos amigos da internet também, meu muito obrigada pela escuta da rádio. Você sabe que o intervalo é rapidinho, não sabe? Então não saia daí, porque no próximo bloco tem aniversariante do dia.

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8: 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Já tô de volta por aqui com você e pra você na KTV FM. Bom, e temos dois aniversariantes hoje. O Laertes Thomas mandou mensagem por aqui dizendo que a Isa, né, a esposa dele, tá de aniversário. Eu gostaria de homenagear a minha esposa Isa pelo aniversário, que dê muita saúde, muitos anos de vida. São os meus votos de nossas filhas, a Elissandra, a Emanuela e a Stephanie, todos os nossos netos. Ele pediu aqui a música da Jaine Mississippi. Vou encaixar nesse bloco, tá bom, Laerte? Um abração. Felicidades pra você, Isa. Tudo de melhor aí na sua vida. E quem também tá de aniversário hoje, completando idade nova, é o meu amigo Anderson. O Anderson está de aniversário lá da sapataria do Ângelo. Quem disse e me contou, né, que o Anderson está de aniversário foi o Júnior Zanella. Ele mandou mensagem aqui dizendo, ofereço a música do Ira a ele, envelheço na cidade, que tenha vida longa sobre a terra e felicidades. Um abraço, Vanessa. Outro abraço para você, Júnior, e parabéns, então, para o Anderson. Paz, saúde, muitos anos de vida. Felicidades para você, Anderson, que está completando idade nova nessa data querida também. E vamos ouvir a sua música aqui na programação Ira, envelheço na cidade, especialmente para o Anderson, e na sequência Mississippi, que vai especialmente para Isa. Os aniversariantes do dia. Parabéns.

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1: Pontualmente 11 horas, quinta-feira, 10 de setembro de 2026. Temperatura neste momento em Cascavel é de 17 graus. Sensação térmica é de 16 graus. Em Foz do Iguaçu, a temperatura é de 19 graus. No entanto, a sensação térmica é de 20 graus na Terra das Cataratas.

Bom, o CIMEPAR, que é o Sistema de Tecnologia e Monitoramento Ambiental do Paraná, confirmou a ocorrência de 2 tornados no estado entre o fim da tarde de ontem, quarta-feira, e a madrugada desta quinta-feira. Os fenômenos foram registrados em Francisco Alves, Noroeste, e Espigão Alto do Iguaçu, região centro-sul do estado. Em Francisco Alves, o tornado ocorreu por volta das 5 horas da tarde de ontem, em uma área pequena e localizada no município. O fenômeno teve curta duração, até o momento não há registro de danos diretamente relacionados, então, à passagem do tornado. Por isso, a intensidade ainda não foi definida. A tempestade que deu origem ao fenômeno era uma supercélula, sistema que pode provocar condições severas, como tornados, granizo e rajadas de vento intensas. Em Francisco Alves, a tempestade também provocou forte queda de granizo, que causou estragos em outras áreas do município. E o segundo tornado foi registrado por volta da meia-noite e meia desta quinta-feira, portanto, em Espigão Alto do Iguaçu. O CIMEPAR confirmou o fenômeno, iniciou o levantamento dos danos para definir a intensidade dos ventos. O temporal provocou estragos em diferentes pontos do município. Na comunidade Boa Vista, imagens divulgadas nas redes sociais mostram dezenas de araucárias derrubadas em uma plantação. Ainda sobre chuvas e tempestades, a cidade de Foz do Iguaçu registrou cerca de 20 milímetros de chuva entre o fim da tarde de ontem e o início da noite desta quinta-feira, então. A instabilidade provocou queda de granizo em praticamente todo o município e 6 quedas de árvores. Segundo a Defesa Civil, as pedras de granizo eram pequenas, portanto, e não houve registro de danos. Equipes da Vital e da Copel atuam na remoção das árvores e na liberação dos locais. O que chama atenção é que Foz do Iguaçu mantém o alerta laranja para chuvas nesta quinta-feira. 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

0: A Polícia Civil do Paraná prendeu nas primeiras horas desta quinta-feira três pessoas suspeitas de participação no homicídio de Rafael Mendes da Rocha, morto a tiros dentro do próprio veículo em Curitiba. A investigação aponta que o crime foi planejado e teria relação com o tráfico de drogas. A operação foi realizada simultaneamente em Curitiba e Ponta Grossa. Além dos três mandados de prisão temporária, os policiais cumpriram seis mandados de busca e apreensão e, durante a ação, duas armas de fogo foram encontradas com um dos suspeitos. Bom, e um jogador do CRB, relatou ter sido alvo de uma manifestação de cunho racista durante a partida contra o Operário Ferroviário na noite desta quarta-feira em Ponta Grossa, no estádio Germano Krüger. Segundo o relato feito à Polícia Militar, cerca de 10 minutos após o início do primeiro tempo, o atleta Luiz Gustavo Novaes Palhares, conhecido como Luizão, identificou um torcedor como o autor, né, das ofensas. A segurança particular do estádio foi acionada, localizou o homem apontado pelo jogador. As partes envolvidas, além de representantes dos dois clubes, foram levadas ao setor administrativo do estádio para prestar esclarecimentos. Agora são 11 horas e 4 minutos, 11 e 4, volto já com mais músicas e notícias em uma hora.
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0: 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Agora, direto do túnel do tempo de 1979, matando saudades por aqui, Pink Floyd, Run Like Hell, pra você.

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A Daniela Mercury cantou com Herbert Viana, só pra te mostrar. 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

0: A TV FM o tempo todo com você. Tá aí a música. Primeiros erros com Capital Inicial foi especialmente pro Roberto, que mandou mensagem e curtiu. Ele disse: bom dia, Vanessa, toca Capital Inicial. Primeiros erros para nós. Obrigada por essas manhãs maravilhosas que você nos propõe. Obrigada, Roberto, pela participação, pela sintonia e pela mensagem. Eu volto já, já.
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0: 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Uma ótima quinta-feira para você que está sintonizado comigo aqui nas ondas da 94.5 em Cascavel, 90.1 em Foz do Iguaçu e via internet. Agora chegando por aqui, abrindo o último bloco, Inner Circle, Black Roses.

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Gary Barlow, So Help Me Girl. Aqui na programação, as melhores sempre. 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

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Tá aí o Winder com Run for Love. Fechando aqui o Bom Dia KTV de hoje. Eu vou pra voltar amanhã, se Deus quiser e permitir. Certo? Encontro marcado, combinado? Logo após o horário eleitoral obrigatório, às 7h25, eu tô por aqui. Com você e pra você. Das 7 às 7h25, você acompanha o horário eleitoral. E depois segue comigo aqui nas ondas da KTV FM. Deixo a última para você. Um beijo grande, ótima quinta. Na sequência, ao meio-dia tem horário eleitoral obrigatório. Meio-dia até o meio-dia 25 e logo depois o Jornal da KTV. Apresentação excepcionalmente hoje é Débora Evangelista e toda a equipe de jornalismo do Grupo KTV para te deixar bem informado sempre. Beijão. Robin Williams, X Madonna, e obrigada pelo carinho, pelas mensagens, pela sua sintonia. E até amanhã. Bye, fui.

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0: volta com o Jornal da KTV, agora 12h30. E também voltamos em nossas FMs 94.5 em Cascavel e região e 90.1 em Foz do Iguaçu. E olha, um ônibus de turismo com 40 passageiros sai da pista e cai em Valeta, na BR-369.
1: Chovia muito na hora do acidente registrado no quilômetro 498 da rodovia 369, entre Cascavel e Corbélia. O ônibus de turismo, com cerca de 40 passageiros, saiu da pista e quase tombou depois que o motorista perdeu o controle do veículo ao passar por uma curva. O ônibus percorreu cerca de 30 metros fora da pista, atingiu uma placa de sinalização e parou na lateral da rodovia. O ônibus saiu de São Paulo e tinha como destino final Foz do Iguaçu, na fronteira do Brasil com o Paraguai. Alguns passageiros relatam que, aparentemente, o motorista estava muito cansado durante a viagem.
2: Para mim, ele já estava com sono já. E aqui ele puxou para o lado. Tipo, se ele tivesse puxado para o lado de uma vez, a gente tinha tombado. Se vocês forem ver ali de onde o ônibus entrou ali, de onde está a marcação ali, ali fica assim bem certinho ali que o motorista dormiu e parou no susto mesmo. Infelizmente ele dormiu no ônibus e o pior não aconteceu, graças a Deus.
1: Uma garota de 17 anos, grávida, passou mal com o susto. Ela foi avaliada, medicada no local pela equipe da concessionária e liberada na sequência. Equipes da Polícia Rodoviária Federal foram até o local. Os passageiros foram levados para Cascavel. Os últimos deixaram o local em carros de aplicativos. A pista está sinalizada e o tráfego nos dois sentidos está liberado.

0: Motociclista fica ferido em batida entre duas motos no centro de Toledo. O acidente aconteceu na noite de ontem no cruzamento da Avenida Maripá com a Rua General Rondon. O motorista sofreu ferimentos e foi atendido pelo Corpo de Bombeiros. A vítima foi encaminhada à UPA. Batida entre moto e carro deixa motociclista ferido no bairro Caltra, em Cascavel. Veículos seguiam pela Rua Manaus, no mesmo sentido, quando o carro freou para entrar na Rua 13 de Maio e foi atingido na traseira pela moto. SEAT atendeu o piloto, que foi encaminhado para a unidade hospitalar. Batida entre dois carros deixa trânsito lento no Jardim La Salle, em Toledo. Automóvel seguia pela Rua Guarani e outro veículo trafegava pela Rua Criciúma. No cruzamento, os veículos bateram e um deles atravessou para a pista contrária. Ninguém ficou ferido.
1: Moradores do bairro Canadá e de loteamentos da região aqui em Cascavel se reuniram ontem à noite para discutir o número de ocorrências relacionadas à insegurança e também a implantação do programa Vizinho Solidário.
2: Preocupação com a segurança pública. De acordo com os moradores, a tranquilidade do bairro deu lugar ao medo.
3: Há uns 2, 3 meses atrás começou essa insegurança, essas pessoas arrombando o portão eletrônico, eles arrombam. Estamos assim sem segurança agora aqui, a gente tem medo.
4: Eu particularmente não sofri nenhuma situação, né? Dessa assim, de insegurança e tal. Mas as notícias que recebemos é dessa intensificação, digamos.
2: A reunião foi realizada no Rancho da Capela São José, no bairro Canadá, convocada pela diretoria da Associação de Moradores. E a comunidade compareceu.
5: O que motivou essa reunião foi justamente os pequenos furtos que vêm ocorrendo corriqueiramente aqui no nosso bairro. E isso à luz do dia. Então as pessoas se confrontaram com essa situação de insegurança, cada vez mais nos procurando, pedindo ajuda. Nós, com as nossas forças de presidente do bairro, tentando ajudar, mas chegou um momento que extrapolou, ao ponto que nós chamamos essa reunião com o intuito de consolidar aqui no bairro o Vizinho Solidário, com a ajuda do Conseg, com a ajuda da PM, com a ajuda também da GM.
2: Representantes do Conseg fizeram uma apresentação sobre o programa Vizinho Solidário, uma estratégia que deve auxiliar e complementar o trabalho das forças de segurança.
6: É feito um grupo somente para relatar que tem pessoas ou alguém em situação de furto, de socorro, só esse tipo de coisa, somente. E ali, geralmente, a gente participa nesses grupos, sempre tem um telefone para a gente ficar de olho, o que é, joga a imagem da pessoa que está passando, uma ajuda. Se chega uma pessoa estranha, os vizinhos saem, todo mundo sai na rua.
2: A Polícia Militar destacou ações integradas para diminuir o número de ocorrências relacionadas à perturbação de sossego e os canais disponíveis para denúncias, como o aplicativo 190PR e o telefone 190. Atualmente, os moradores do bairro tentam coibir situações de vandalismo e furtos por meio de registros de câmeras de monitoramento, cercas elétricas e, mesmo assim, os casos não deixam de ser registrados.
6: De um mês para cá, teve um grande aumento de furtos aqui na residência e pessoas novas que vieram para cá. Pela identificação que a gente vive abordando, eu venho direto aqui, como já viram aí, numa biqueira famosa várias vezes aí. E o que tem que tirar é essa droga e quem compra, por exemplo, os equipamentos. Então, assim, tipo, me relataram o possível local.
1: Toledo tem um número recorde de eleitores aptos a votar nas eleições deste ano. São mais de 107 mil eleitores. E o crescimento acompanha o avanço da população, que aumentou mais de 20% na última década.
7: É isso, Jorge. Toledo tem um número recorde de eleitores aptos a votarem neste ano. Nas eleições de outubro, Toledo terá mais de 107 mil pessoas aptas a votar, 21 mil a mais do que no último pleito, um crescimento de 25,5%. Na média, são cerca de 1.366 novos eleitores a cada ano.
8: A cidade de Toledo, ela praticamente chama as pessoas para cá, justamente por causa desse empreendedorismo que gera, né, empregos, tanto no diretos como indiretos. Ela então chama praticamente as pessoas para morarem aqui.
7: O crescimento do eleitorado de Toledo não é recente. Os números mostram que a cidade continuou atraindo novos eleitores. E essa evolução acompanha também o crescimento populacional do município. Segundo o Instituto Brasileiro de Geografia e Estatística, o IBGE, Toledo tem agora mais de 160 mil moradores, um avanço impulsionado pela geração de empregos, pela abertura de novos loteamentos e pela expansão da área urbana.
9: Toledo é um grande representante do potencial da região oeste do Paraná, uma região que se consolidou principalmente porque aqui nós tivemos a força do associativismo e do cooperativismo bem estruturado. Isso leva a uma rede de instituições muito bem organizada em todos os setores. Podemos falar do terceiro setor, podemos falar do setor produtivo, em áreas da educação, em várias outras áreas. Então, Toledo, como representante referencial desta região, ela tem um poder de atratividade muito importante e que é revelado através dos números que a gente encontra agora.
7: E parte desses novos moradores também passou a fazer parte do eleitorado de Toledo. Com a mudança para o município, muitos transferiram domicílio eleitoral e passaram a votar na cidade.
8: Pudemos ver que houve uma, nesse período de 2010 a 2026, houve uma redução dos eleitores jovens de 16 a 24 anos e houve um aumento dos eleitores de 40 a 60 anos.
7: O primeiro turno das eleições está marcado para o dia 4 de outubro. E para garantir a segurança da votação, a Justiça Eleitoral adotou medidas de combate a fraudes e também reforça as orientações aos eleitores. A ideia é evitar problemas e garantir que o voto seja exercido de forma segura.
8: O eleitor procure saber qual é o deputado federal que é candidato no seu estado, o senador, que também é federal, que é candidato no seu estado, para evitar que ele chegue na urna, no dia da eleição, e ele diga, não, o candidato que eu vou votar não está na urna. Então, se o candidato que ele quer votar é um candidato de outro estado, não vai encontrar na urna. Então, no estado do Paraná, se o eleitor é do estado do Paraná, ele vai encontrar na urna os candidatos federais, que são senadores e deputados federais, só os que são candidatos do estado do Paraná.
1: E a defesa do vereador Laurice Silva protocolou na manhã de hoje a defesa técnica na representação que tramita na Câmara e que pede a cassação do parlamentar. A defesa contesta as supostas provas apresentadas no processo e sustenta que os elementos não seriam suficientes para fundamentar a responsabilização do Dr. Laurie.
10: As provas que foram produzidas tecnicamente, elas não se sustentam. Nós entendemos, sim, desmerecer o trabalho do profissional que fez, né? Isso é sempre importante ressaltar, mas as provas foram anexadas, elas não têm, tecnicamente, uma validade jurídica para se sustentar enquanto prova. E o fato em si que foi noticiado, basicamente, é um ato de indisciplina do servidor, que inclusive acabou culminando com a exoneração dele.
1: O prazo para a apresentação das provas começou a contar no dia 19 de agosto. Agora, o relator do processo, o vereador Sidão da Telepar, tem 3 dias para emitir um relatório que vai indicar pelo prosseguimento ou pelo arquivamento da representação.
11: Esse relatório vai versar também sobre a admissibilidade e prosseguimento do feito, ou eventualmente o arquivamento. Eventualmente, eles decidindo pelo prosseguimento, começa a fase de instrução, que é nada mais do que a colheita de documentos, eventualmente a oitiva de testemunhas, que a comissão achar pertinente, o requerimento de mais informações e, eventualmente, uma sessão, como se fosse uma audiência.
1: E a indicação da vacina contra a meningite meningocócica é ampliada. O David Souza está de volta, traz mais informações para a gente. A gente tem ouvido falar, né, nesses últimos dias bastante da meningite, David, até por conta da aluninha da rede municipal, né, que teve o caso confirmado. Quem agora pode ser vacinado também?
12: Exatamente, Débora. Na verdade, é uma variedade dessa vacina, né, que nós temos a confirmação de que a Anvisa liberou também para utilização em crianças, né, a partir de 6 meses de idade. Lembrando que essa vacina, chamada de Menquadif, ela estava disponível apenas, né, para uso adulto, né? Mas agora a Anvisa entendeu que ela pode também ser utilizada nas crianças a partir de 6 semanas de idade, tá? Eu falei 6 meses, né? Corrigindo, são 6 semanas de idade, né? Então, essa decisão, ela permite que esse imunizante, né, ele seja utilizado tanto em adultos quanto também nas crianças. Ele tem alguns sorogrupos a mais, né? Como, por exemplo, o A, o C, o W e também o Y da bactéria Neisseria meningitidis, e agora pode ser também utilizada nessas crianças de 6 semanas de idade. É uma novidade que a Anvisa aprovou e que agora também pode ser utilizado em todo o território brasileiro. David Souza para o Jornal da KTV.
1: Você confere agora imagens ao vivo de Londrina, no norte do estado. Olha, muita cerração por lá, a gente mal consegue enxergar os prédios, né? Por lá, a KTV é sintonizada no canal 28.1, então você de Londrina e região pode acompanhar a nossa programação. Agora, 18 graus em Londrina. E também imagens da ponte da Integração em Foz do Iguaçu. Por lá, a temperatura segue também na casa dos 18 graus. E bancários da Caixa Econômica Federal e do Banco do Brasil entram em greve por tempo indeterminado. Na Caixa, a paralisação é nacional e no Banco do Brasil, apenas parte dos trabalhadores aderiu ao movimento. Por isso, em Cascavel, as agências dos dois bancos estão fechadas para atendimento presencial. O movimento é realizado após os trabalhadores terem rejeitado propostas da campanha salarial. As negociações continuam, enquanto isso, os bancários das instituições privadas vão seguir trabalhando normalmente. Agora, 12h44. E logo após o intervalo, licitação para emissário do Parque São Paulo será no dia 22 de outubro em Cascavel. O Jornal da KTV volta já.

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24: Jornal da KTV de volta, agora 12h48. E a licitação para emissário do Parque São Paulo está marcada para o dia 22 de outubro aqui em Cascavel. O Del Rios volta e traz ao vivo mais detalhes para a gente. Del, a gente sabe, né, que ainda tem problema de alagamento aí nessa região quando chove muito. E a expectativa é que o emissário ele resolva, né, definitivamente esse problema.
25: É o que todo mundo espera, Débora. Olha, esse emissário que a gente chama, né, na verdade, é a tubulação da galeria pluvial aqui da Rua Carlos de Carvalho. A água que desce, por exemplo, da Rua Carlos Gomes, acaba descendo com muita força. A galeria não aguenta esse volume de água e, por isso, então, essa água acaba levantando dos bueiros, levantando também da parte onde há a ligação entre uma galeria e outra. Foi o que aconteceu há pouco tempo aqui. Aliás, né, o que aconteceu aqui é uma coisa fora de série. Todo o asfalto levantou, principalmente na parte de baixo aqui da Rua Carlos Gomes, por causa da força da água. E como essa água não tinha para onde ir, acabou então causando um grande prejuízo. O local foi arrumado, mas a gente sabe que ainda tem muito problema, principalmente, como você disse, quando chove demais aqui em Cascavel. A licitação está sendo preparada, vai ser lançada dentro de alguns dias e nós conversamos com o secretário de obras, Severino Falador, que fala sobre isso para a gente. Acompanhe.
0: O paliativo foi para fazer a melhoria no asfalto que a drenagem levantou. Não aguenta o volume de água que foi feito agora com a melhoria que nós fizemos ali no entorno. A água se acumulou na Carlos de Carvalho. Então, agora, o IPC fez o projeto, a gente fez o processo licitatório, mandou para o Departamento de Compras e está marcado dia 22 de outubro a abertura da licitação do emissário da Carlos de Carvalho. Ele é uma importante obra, são mais de 400 metros de manilhamento de 1,5 metro de diâmetro, né, para que a gente possa resolver definitivamente essa questão do alagamento desse ponto. E se a gente conseguir abrir e não tiver nenhum problema técnico no processo licitatório, até o final de outubro a gente já tem condições de dar a ordem de serviço.
25: É o que todo mundo espera, então. Vamos esperar essa licitação, que a empresa vencedora comece o mais rápido possível essa obra, para que os moradores, principalmente os moradores aqui da Carlos de Carvalho, não tenham mais este problema com essa água, né? Com esse excesso de água que desce aqui pela rua e que acaba, então, prejudicando todo mundo, já que tudo alaga, quebra-se o asfalto, quebra também muros de algumas residências e aí, então, o proprietário é que acaba ficando com o prejuízo. Débora.
24: Mas nesses dias, né, Del, que a previsão é de muita chuva, então os moradores já ficam com medo, né, da água invadir de novo as casas. Mas a gente segue acompanhando. Obrigada, viu? E a gente vai até a redação do portal KTV.com, por lá, Alexandra Oliveira, sempre atualizando a gente das informações, né, que tem repercutido bastante no nosso portal. Ale, boa tarde.
1: Oi, Débora, boa tarde. Boa tarde para vocês. Aí, sem dúvida, desde a madrugada, né, o que movimenta por aqui. Aliás, desde ontem, né, com todo esse alerta e as possibilidades de tornado que realmente se confirmaram, a gente está acompanhando. E, claro, tem muito conteúdo aí com relação à chuva. Mas antes de falar aí com relação a isso também, uma mulher de 24 anos foi presa com 270 quilos de maconha. Ela fugiu de uma abordagem na 277 em Balsa Nova. A PRF até tentou parar o carro dela durante um patrulhamento no sentido Curitiba, mas a motorista não obedeceu e fugiu, fazendo ultrapassagens pelo acostamento e outras manobras perigosas. O vídeo está no portal ktv.com. A gente teve acesso a essa perseguição até que em um determinado momento ela saiu da pista, né? Perdeu o controle da direção, saiu da pista e bateu contra barrancos. Os policiais encontraram essa droga toda no porta-malas, no assoalho e também nos bancos do carro. E voltando a falar sobre a chuva, afetou a operação no aeroporto de Cascavel pela manhã. O primeiro voo da manhã, né, o da Latam, chegou de Guarulhos e até conseguiu, né, conseguiu pousar e decolar em seguida normalmente. Mas o cenário foi diferente para a empresa Azul. O voo que saía, né, que sairia de Campinas foi cancelado. De acordo com a administração do aeroporto, a companhia cancelou todos os voos previstos para Cascavel hoje. Já o avião da Gol, que chegaria em Cascavel, precisou ser desviado para Foz do Iguaçu, depois de fazer aí algumas voltas, né, durante o trajeto, esperando aí que liberasse, tivesse segurança para pousar, mas não. Para o início da noite tem mais voos, né, mais 3 voos aqui para a operação na cidade, mas é claro, tudo pode mudar aí, é claro, por causa do tempo, afinal, essa previsão de temporais, muita chuva, instabilidade continua aí nas próximas horas e isso deve afetar, sim, o embarque e desembarque no aeroporto de Cascavel. Quem tem voo marcado é melhor se certificar se realmente vai acontecer e se prevenir. E para fechar por aqui, vou terminar com a onça-pintada que estava no zoo aqui de Cascavel e agora foi transferida para Foz do Iguaçu. O macho tem 6 anos, é aquele que foi capturado em julho lá em Mandaguari, no noroeste do Paraná, veio para Cascavel depois dessa força-tarefa aí que durou 48 dias. Desde então, o animal estava sob os cuidados dos veterinários aqui da cidade, que falaram com a gente sobre esse assunto.
2: O tratamento para um animal de vida livre e um animal que tem possibilidade de soltura é um tratamento diferenciado dos animais que nós já temos no nosso plantel. Então, era um cuidado maior, o animal manteve total isolamento, com alimentação específica, e aí nós permanecemos com uma única pessoa realizando todo o trato com ele. Não era um animal que diariamente nós monitorávamos ele através de câmeras de monitoramento, mas foi um período de tranquilidade para ele, para o animal, e de uma nova adaptação.
1: Lá no novo espaço, no Refúgio Biológico de Itaipu, essa onça vai passar por avaliações técnicas, ainda não tem um prazo definido de quanto tempo fica nesse espaço, nesse refúgio, e o destino definitivo da onça também ainda vai ser definido. Quem quiser ver ou rever, acesse ktv.com, que tem todos os destaques inclusive do Jornal da KTV. Alexandre Oliveira, para o Jornal da KTV.
3: Dois pitbulls entram em casa e atacam outro cachorro no bairro Brás Madeira, em Cascavel. Imagens mostram o momento do ataque na rua Lois Bartinic. Moradores tentaram afastar os cães e já buscavam pelos tutores dos animais. O cachorro atacado foi levado pelos tutores a um hospital veterinário. Responsáveis pelos pitbulls não foram localizados. DENARC apreende 515 quilos de maconha.

0: Cascavel nos próximos dias. Paty?
1: Muito legal, Débora, muito legal mesmo, porque esse é o momento em que eles estão ajustando, né, os últimos detalhes agora, porque os portões abrem às 16h nesta quinta-feira, a programação vai até às 23h30 da noite e são 28 food trucks, tá bom? Com várias opções de doces, salgados, bolos, cafés, mas tem também cerca de 100 empreendedores que estarão por aqui com artesanato, comércio ambulante. Mas o legal disso tudo, a novidade mesmo, Débora, é que amanhã tem um concurso gastronômico, o Lanche Veneno da Serpente. O que que é isso, né? Quem está aqui participando vai ter que preparar com uma receita base, um lanche, que vai ter aí o costelão, a costela, né? Em referência ao nosso costelão aqui do Dia do Trabalhador. Mas o diferencial será que cada participante vai ter que caprichar no molho de pimenta. E esse vai ser escolhido o veneno da serpente. Vai ser feito aí a escolha por um júri técnico, por também com a escolha dos participantes aqui. Então, esse concurso vai ser amanhã, no sábado, tá bom? Então, hoje começa a partir das 16h, na sexta-feira também, amanhã, que tem esse concurso, Veneno da Serpente, começa também às 16h, vai até às 23h30 da noite, tem as atrações, tem muitos músicos, inclusive amanhã tem também show, hoje tem Everton e Alex, para quem gosta, como você que eu sei. Então, a programação segue até sábado. Sábado começa um pouquinho mais cedo, tá bom? Começa a partir da 13h. Então, vale a pena conferir, vale a pena vir aqui prestigiar aqui no Centro de Eventos. Volto com você.
0: Maravilha, Patrícia. Obrigada pelas informações. Bacana, né? Essa programação. E olha, a lei que amplia o benefício para famílias acolhedoras é sancionada em Cascavel. O programa já oferecia uma bolsa auxílio, mas agora vai ajudar especificamente casos considerados mais complexos.
2: A nova lei sancionada em Cascavel aumenta para R$ 3.000 a Bolsa Auxílio para famílias que aceitarem acolher adolescentes que hoje vivem em unidades de acolhimento institucional e precisam de cuidados especiais. Hoje, no município, pelo menos 4 adolescentes que estão aqui na unidade já se enquadram nos critérios previstos na nova lei.
3: Entre esses adolescentes, nós temos alguns casos específicos que são adolescentes acamados, com sérios problemas de saúde física e mental, então que demandam uma atenção especial. Alguns adolescentes, inclusive, já foram adotados e, infelizmente, não deu certo. Eles acabaram voltando para o acolhimento. Então, são adolescentes que não têm nenhuma possibilidade de retorno para sua família. Então, são usuários que estão sob a responsabilidade, né, da Secretaria de Assistência Social e que hoje a gente entende que eles têm a necessidade de ter uma atenção individual, que eles não permaneçam na instituição a longo prazo.
2: Com a mudança, a expectativa é aumentar o número de famílias dispostas a acolher os adolescentes que hoje convivem aqui na unidade de acolhimento institucional.
3: Principalmente essas famílias, às vezes, que já trabalharam como cuidadora, que já tem um manejo ali com adolescentes, né, pessoas acamadas, que demandam de cuidados especiais. É claro que não basta, né, só o desejo, essa família tem que ter disponibilidade de tempo, tem que ter a concordância dos demais membros da família e lógico que tem uma equipe técnica, né? Nós temos uma equipe do serviço de acolhimento que vai estar apoiando essa família no que ela necessitar.
0: Bom, por hoje é isso, o Jornal da KTV fica por aqui, nos encontramos novamente amanhã a partir do 12h, às 18h tem EPC no comando de Jorge Guirado, atualizando as informações da tarde para você.
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Se ligado com a KTV FM, eu sou Evandro Carlos e a partir de agora te faço companhia até às 6 da tarde aqui no Estação KTV, que está começando nesta quinta-feira, dia 10 de setembro de 2026, para Foz do Iguaçu, 90.1, Cascavel, 94.5, KTV FM, uma rádio diferente, com muita música para você. Começando já com o clássico do Roxy Music, More Than This.

KTV FM, uma rádio diferente. Em Cascavel, 94.5, Foz do Iguaçu, 90.1. Trouxemos aí Kamikaze com Ego Trip, antes 14 Bis. Teve também Lana Del Rey, Lenny Brody, Ed Motta. E começamos com Roxy Music Morning Diz. Foi a primeira do programa de hoje. E tem muita música ainda para você durante toda essa tarde de quinta-feira, dia 10 de setembro de 2026. Esta é a KTV FM, uma rádio diferente. O programa Estação KTV até às 6 horas da tarde para você e para mim.

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4: 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Estamos de volta com a Estação KTV, na sua tarde de quinta-feira. 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

KTV FM, uma rádio diferente, Legião Urbana, Tempos, Armandinho, Amor de Primavera, Exile, Kiss You All Over, Bonnie Tyler, ainda teve AGP, Otelo e Victor Play, Tonto Club e Boyzone lá no começo do bloco para você aqui na KTV FM. Agora são 2:02, é hora de notícias do portal KTV. 24 horas por dia atualizando notícias com você. 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
1: Uma motocicleta furtada na quarta-feira na região central foi localizada no bairro 14 de novembro em Cascavel, nesta quinta-feira. Um adolescente de 16 anos foi apreendido durante a ocorrência. De acordo com as informações da Guarda Municipal, a equipe localizou a motocicleta e percebeu um jovem deixando o veículo. Ao notar a presença dos agentes, ele correu para dentro de uma casa, que fica a aproximadamente 50 metros do local onde a moto foi encontrada. O adolescente foi encaminhado à delegacia, onde foram adotados os procedimentos cabíveis. E um homem ficou ferido após um acidente envolvendo um carro e uma carreta na BR-163, próximo ao trevo de Capitão Leone das Marques. O Renault Clio seguia no sentido Capitão Leone das Marques quando teria derrapado. O motorista perdeu o controle da direção e rodou na pista. Na sequência, o carro invadiu a pista contrária e bateu de frente com a carreta, que seguia no sentido oposto. Com a força da colisão, o carro ficou completamente destruído. Apesar da gravidade do acidente, o motorista sofreu ferimentos moderados. Neste momento, em Cascavel, 19 graus, em Foz do Iguaçu, 22 graus. 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
1: Estamos de volta pela KTV FM, Evandro Carlos, até às 18h com você aqui numa rádio diferente. O programa Estação KTV com...

A melhor programação para a sua tarde na KTV FM com Youth Power Baby I Love You Way, fechando mais uma sequência aqui. Antes teve Ed Sheeran, Eyes Closed, Paralamas, Vanessa da Mata, Just Wellington, Waiko Waiko, relembrou dessa, né? Legal. E The Real Pink foi a primeira do bloco. Nós voltamos na sequência com mais música para você, com a KTV FM 94.5 para Cascavel e Foz do Iguaçu 90.1. 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

A excepcional Ana Carolina Garganta. Essa tem que ouvir até o último segundo, né? Música boa demais aqui na programação da KTV FM. Uma rádio diferente na sua tarde de quinta-feira, 10 de setembro. Agora é hora de notícias.

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1: 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Um caminhão Volkswagen tombou na BR-163, trecho entre Toledo e Marechal Cândido Rondon, na madrugada desta quinta-feira. O acidente aconteceu entre 3 e 34 horas da madrugada, nas proximidades do distrito de Vila Ipiranga. O veículo, que transportava embalagem, seguia no sentido Marechal Cândido Rondon e saiu da pista em um trecho de linha reta. O caminhão teria sido atingido por fortes rajadas de vento, o que pode ter provocado a perda de controle. O motorista foi atendido por uma ambulância da concessionária Via Campo e encaminhado a uma unidade hospitalar com ferimentos leves. 3 horas em ponto. E o CMEI do bairro Maria Luísa, em Cascavel, começou a oferecer novas vagas para famílias nesta semana. A unidade, inaugurada em maio, tem capacidade para atender até 240 crianças e atualmente conta com 76 crianças matriculadas. A ampliação ocorre de forma gradual, conforme a demanda por faixa etária e disponibilidade de servidores. Em toda a rede municipal de ensino, cerca de 4.400 crianças aguardam atualmente uma vaga em CMEI, segundo a Secretaria de Educação. 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Voltamos com mais notícias em uma hora.
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14: KTV FM, 3 horas e 5 minutos.

Esse é o tipo de som que faz bem pra gente, né? Como é bom ouvir Paul McCartney. Hope of Deliverance. Linda, maravilhosa música. Aqui na KTV FM, uma rádio diferente, que trouxe pra você também nesse bloco o pop legal aí do Tones and I, Dance Monkey. Macaco dançante. Ana Vitória, Cor de Marte. Ainda tivemos Paula Toller, Paul Young e Brenda Russell. Um super bloco para você de músicas, né? Bloco sensacional. Vamos a um rápido intervalo, já voltamos com muito mais aqui na KTV FM. Não esqueça, 18h na KTV e na KTV FM. Temos o EPC Esporte Notícia e Cidadania com Jorge Girardo e Luizinho Nardelli. Imperdível.

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12: 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Uma excelente tarde de quinta-feira para você ligado com a KTV FM em Cascavel e Foz do Iguaçu.

0: A melhor música em uma rádio diferente. Laurel's Lady Love. Grande sucesso, fechando mais uma sequência aqui na KTV FM, uma rádio diferente. Esta é a KTV FM. Evandro Carlos com você por aqui até às 6. Às 6 tem o EPC Esporte, Política e Cidadania com Jorge Guirardo e Luizinho Nardelli. Você não pode perder. E de hora em hora o noticiário. Como agora, vamos trazer aqui notícias do nosso portal ktv.com. Notícias atualizadas 24 horas por dia.
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0: Vamos lá então com as informações das 16 horas aqui na KTV FM. Uma obra com mais de 400 metros de tubulação deve ser licitada em outubro para tentar resolver de forma definitiva os problemas de alagamento na região da rua Carlos de Carvalho, em Cascavel. O projeto prevê manilhas de 1,5 metro de diâmetro para aumentar a capacidade da galeria pluvial e evitar que a água volte pelos bueiros durante chuvas fortes. A região recebe grande volume de água, principalmente de vias como a Carlos Gomes, quando a quantidade supera a capacidade da galeria.

0: água acaba subindo pelos bueiros e pelos pontos de ligação entre as tubulações. 4 horas e 2 minutos. 3 pessoas morreram após um deslizamento atingir uma casa na manhã desta quinta-feira em Ponta Grossa. As vítimas eram um casal e uma criança. Elas estavam em um quarto da residência quando parte da terra deslizou e atingiu o imóvel. O corpo de bombeiros foi acionado para realizar o resgate. Durante o atendimento, a criança sofreu uma parada cardiorrespiratória e as equipes médicas realizaram manobras de reanimação, mas ela não resistiu. Mais notícias no portal ktv.com e às 18 horas com o EPC aqui na KTV e na KTV FM.
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0: 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E vamos até às 6 por aqui com Estação KTV para Cascavel.

No Reply, The Beatles, aqui na programação KTV FM, na sua tarde de quinta-feira. Antes, Elvis Presley, Good Luck, combinou, duas aí dos anos 60 para você aqui na programação KTV FM. Também teve Go Back com Titãs, Nando Reis, O Mundo é Bom, Sebastião, a versão light aí, né? E ainda o clássico da Madonna, American Pie. Voltamos em instantes com muito mais música na KTV FM. É o Evandro com você por aqui até às 6 horas da tarde na KTV. Às 6 horas tem o EPC, Esporte, Política, Cidadania pela KTV.

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3: KTV FM, agora 4h33.

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1: E um homem foi preso em flagrante por posse irregular de arma de fogo durante uma operação da Polícia Civil do Paraná nesta quinta-feira em Jataizinho, no norte do estado. A ação faz parte da investigação sobre o homicídio de Elton Henrique Ferreira da Fonseca, ocorrido em julho. Durante a operação foram cumpridos 5 mandatos de busca e apreensão em endereços ligados aos investigados. Uma espingarda, 5 celulares foram apreendidos. E um homem de 46 anos foi atropelado por um ônibus do transporte coletivo na Avenida Brasil, nas proximidades da Praça do Migrante, na região central de Cascavel. Isso aconteceu na tarde desta quinta-feira. O coletivo fazia a linha leste-sudoeste e transportava passageiros no momento do incidente. Ninguém que estava no ônibus ficou ferido. Conforme as informações apuradas no local, o pedestre apresentava sinais de alteração na capacidade psicomotora. A vítima sofreu contusões e escoriações e recebeu atendimento dos socorristas. Na sequência, foi encaminhada à UPA da Tancredo Neves. Mais informações aqui na KTV FM. Para Cascavel, 94.5, Foz do Iguaçu, 90.1, às 6 horas da tarde com a EPC, com Jorge Guirardo e Luizinho Nardelli, na TV e na KTV FM.
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7: KTV FM, 5 horas em ponto. 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

0: 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Além de um dos melhores compositores do Brasil, também um excelente cantor, o Peninha, amo você. É a KTV FM, o seu final de tarde, trazendo as melhores músicas para você. Daqui a pouco, às 18 horas, você confere o EPC Esporte, Política e Cidadania com Jorge Guirardo e Luizinho Nardelli na KTV e na KTV FM. Vamos a um rápido intervalo, já voltamos com mais músicas por aqui em 94.5 para Cascavel e também 90.1 para Foz do Iguaçu. Aí é Cascavel, né?
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4: KTV FM 5:35. 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Agora vem chegando o Paolo com Kel Smith. Cadê o amor?

KTV FM, o som do Barão Vermelho, o poeta está vivo, relembrando o Cazuza e a música em homenagem ao Cazuza do Barão Vermelho, aí dos anos 90, comecinho dos anos 90. Evandro Carlos vai ficando por aqui, volta amanhã à 1 da tarde pela KTV FM, uma rádio diferente, desejando a você uma excelente noite de quinta-feira. Na sequência tem o EPC com Jorge Guirardo e Luizinho Nardelli, Esporte, Política e Cidadania e todas as notícias que envolvem a KTV e o nosso portal ktv.com. Você fica aí com o som da banda Brilho. Daqui a pouco o EPC está no ar aqui na KTV FM para você e para todos nós. Grande abraço e até amanhã!

0: onda. Olá, olá para você ligado aqui na tela da KTV, para você ligado na KTV FM. Estamos chegando com o nosso EPC. Hoje é quinta-feira, 10 de setembro. Temperatura 18 graus, na chuvosa Cascavel. Olá, Luizinho, tudo certo?
1: Tudo tranquilo, Jorge. Hoje dei uma passada em alguns escritórios políticos, como se diz, né? Os antigos comitês, os barracões, onde é distribuído as propagandas eleitorais e também onde reúne aqueles que estão fazendo o trabalho de campo, entregando aí os panfletos, os santinhos nas caixas de correio, abarrotados, Jorge. A chuva tem atrapalhado as campanhas políticas. Está desse jeito a situação. Esperamos que nos próximos dias, pelo menos o sol apareça aí para que a campanha definitivamente vá para a rua.
0: Vamos dar uma olhada em nossas imagens. Veja aí a nossa imagem do Trevo Cataratas. O Trevo Cataratas tranquilo, né? Olha que movimento calmo, sossegado. Aí parece que é o Trevo Cataratas. A nossa imagem lá de Foz do Iguaçu, lá do alto do Foz Executive Center, a nossa câmera do Teo Cataratas, do Trevo Cataratas. É, eu quando ouço uns políticos falando Trevo das Cataratas, eu me divirto. É prova que eles não sabem nada, né?
1: Nada, nada.
0: Ontem eu estava ouvindo um Trevo das Cataratas. Aí o Trevo Cataratas, a nossa câmera está lá no alto da Destro Marco Atacado, a nossa câmera de Foz está no alto do Foz Executive Center, onde nós temos a nossa KTV FM, a nossa CBN, a KTV, e a nossa câmera mostrando a chuvosa Toledo, lá do alto do edifício Amaranto do nosso caríssimo Beto Almaia. Chove em Toledo, hein? Chove bastante, não é? Ou é só neblina?
1: Não, é chuvinha mesmo.
0: Está chovendo, ó. Tá chovendo sim, a
1: câmera
0: molhando ali. Vamos começar o nosso EPC falando que novas vagas começam a ser ofertadas por CMEI do bairro Maria Luísa, em Cascavel. O David Souza tem as informações.
2: Olá para você que está acompanhando o programa EPC. Jorge, você lembra muito bem que a gente falava sobre o CMEI do Maria Luísa, né? Sobre o aumento gradativo dessas vagas, né? Para as crianças do Infantil 1, Infantil 2 e também Infantil 3. O CMEI, quando ele foi inaugurado, lá no mês de maio, ele começou atendendo aí 60 crianças, mas tem uma capacidade total para atender 240 crianças. A Secretaria Municipal de Educação de Cascavel até disse à época, né, que gradativamente esse número iria de fato aumentando, mas que queria concluir essa capacidade máxima no mês de agosto, ou pelo menos até o mês de agosto. Porém, isso não aconteceu. Já estamos aí quase na metade de setembro e só agora, né, que novas vagas estão sendo disponibilizadas. De acordo com a Secretaria de Educação, atualmente este CMEI, ele tem 76 crianças matriculadas, sendo 20 no infantil 1, 19 no infantil 2 e 37 no infantil 3.

0: Nós questionamos a secretaria, né, sobre ampliação de vagas e recebemos a resposta de que o CMEI possui algumas vagas disponíveis que estão sendo ofertadas às famílias nesta semana. A expectativa é que essas vagas sejam preenchidas à medida que os responsáveis compareçam ao CADUM para efetivar essas vagas. Em relação à ampliação no número de vagas, a secretaria esclarece que a abertura de novas turmas considera, entre outros fatores, a demanda existente por faixa etária e a disponibilidade de servidores. Atualmente, a maior demanda no CMEI do bairro Maria Luísa está concentrada no Infantil 1. Pensando em toda a rede municipal de ensino aqui de Cascavel, atualmente tem 4.400 crianças que estão aguardando por uma vaga no CMEI, ou seja, estão na fila de espera. Então, o município de Cascavel também destaca que as vagas elas acabam naturalmente sendo ofertadas o ano todo, né? Não apenas em um período específico. Desde março foram realizados aí mais de 1.800 cadastros online, enquanto o CADUM ofertou 1.460 vagas desde maio. 559 em maio, 412 em junho, 149 em julho, 235 em agosto e 105 vagas agora no mês de setembro. Então, para quem mora nessa região do Maria Luísa, pode procurar a Secretaria de Educação de Cascavel, o CADUM, talvez até a direção do CMEI para conversar e saber em quais turmas ainda tem vagas disponíveis. David Souza para o EPC.
1: Importante, né, Luizinho? Tem que atender a população, né? Tá precisando, né?
2: O que é estranho, Jorge, é que a nossa fila, ela vai para 5 mil, vem para 2 mil e lá vai fumaça, e daí agora estamos em 4.500. E outra que eu não entendi muito bem é como é que tem surgem essas vagas no decorrer do ano. Se a criança é matriculada no início do ano letivo e depois, no meio do ano, entra 400 crianças, abre vaga para 400 crianças. E não foi inaugurado no meio do ano, né, o CMEI?
1: Olha, espaços destinados ao comércio temporário para o dia de finados serão disponibilizados pela SESC a partir da próxima segunda-feira em Cascavel. Del Rios vai dar as informações.
3: É, Jorge, começa na segunda-feira o cadastro para aquelas pessoas, na maioria vendedores ambulantes, que querem comercializar produtos no dia de finados em todos os cemitérios aqui de Cascavel. Ao todo, 34 pontos comerciais estarão disponíveis nos cemitérios públicos de Cascavel, 16 deles no cemitério central. Poderão ser comercializados apenas os produtos autorizados, como flores naturais e artificiais, velas, bebidas não alcoólicas e alimentos, salgados e doces. Também poderão ser comercializadas as frutas.
4: Para comercializar os produtos, as pessoas terão que pagar uma taxa. O valor vai variar de acordo com o tamanho da barraca escolhida e a localização da instalação.
3: No cemitério Dom Mauro, no centro, o valor é de R$ 510,32 para cada espaço de 12,5 metros quadrados. No cemitério Jardim da Saudade, no bairro Guarujá, o valor será de R$ 382,74 para espaços de 8 metros quadrados. Nos cemitérios Cristo Redentor, também no bairro Guarujá, e São Luís, no São Cristóvão, o valor será de R$ 446,53 para cada espaço de 8 metros quadrados. Para aqueles que optarem pela instalação de trailers ou barracas próprias, será cobrado um valor de R$ 510,32. Caso o veículo ou a estrutura ultrapasse os 12,5 metros quadrados, será cobrado o valor correspondente a 16 unidades fiscais do município.
5: Todos que têm aí tanto profissionais liberais quanto empresas que desejam alugar um espaço, por assim dizer, podem chegar aqui na SESC, ou do Rosário 218, é por ordem de chegada, bom que se diga, né? Nós temos uma quantidade limitada de vagas, tanto aqui no cemitério central quanto no São Luís, quanto no, também no Guarujá, no Jardim da Saudade ou no Cristo Redentor. E, por ordem de chegada, as pessoas se cadastram, fazem o recolhimento da taxa e poderão estar trabalhando dia 2 de novembro, segunda-feira.
1: O Rômulo pintou o cabelo, né?
2: Tá, cabelinho pretinho, né?
1: Cabelo bonito, viu? Pintadinho. Mas, fazendo uma conta, Luizinho, tem que pagar R$450 na barraca de água.
2: Também. É, tu, qualquer barraca ali de 8 metros.
1: 80 garrafas d'água para pagar a conta da
2: 8
1: barraca.
2: 8 vezes 4, 30. Não paga ainda. É. 8 vezes 5, 40. É. Mas daí 90 é 4.
1: 40 garrafas.
2: É, 100 garrafas, porque tem o custo da água ainda.
1: Que... água, é. É. Não é fácil, não,
2: hein? É, viu?
1: Rapaz, tá caro esse negócio aí, hein? Ô, Luizinho, aqui, ó, tem uma mensagem aqui. O caríssimo Augusto falando aqui, tudo certo, não sei o que está acontecendo no viaduto 14 do Oven, nos dois sentidos, tá parado mesmo, ó. Aqui em cima, no nosso viaduto do Trevo Guarujá, parado, olha ali.
2: Agora que começou a dar uma andada.
1: Mas tá lento mesmo, olha lá, fila vindo também, né? Outra coisa aqui, o Guilherme, Luizinho, fez uma observação muito interessante. Pô, Luizinho, se a chuva vai atrapalhar a campanha pelas ruas, vou torcer para chover até o final de outubro.
2: Mas é isso que a grande população está pensando, Jorge. Ninguém está preocupado com a política desse ano, Jorge.
1: É.
2: Tá meio esquisita a situação, viu?
1: Será, Luizinho?
2: É, vão ter que correr. Vai ter tanta decepção, eu imagino, rapaz.
1: O Urandir mandou aqui, ó, Matelândia hoje, a chuva. Mas a chuva foi assim em muitos lugares, Jorge. Pô, né?
2: Mas o vento, cara, olha o vento.
1: Vento, né? Isso aqui não é nada, Orlandinho. Isso aí não é nada. Agora feia essa aqui, ó. Derrubou a árvore, ó. Derrubou a árvore
2: lá. E olha o tamanho da árvore.
1: Pra gente. Obrigado, Orlandinho. Pelas imagens aí, ó. Derrubou tudo lá, hein? Que coisa, hein? Matelândia. Ó. Deu um toró. Um toró mesmo aqui. Vamos ver se tem alguma imagem. Mas é só o vento mesmo. Obrigado, Orlandinho. Hoje tem mais uma edição do Boca Maldita na KTV. Diga lá, Miguel.
6: Alô, amigos do EPC, Jorge Guirado, Luizinho Nardelli, um abraço. Daqui a pouco mais, assim que acabar o EPC, nós chegamos aí com o nosso Boca Maldita desta semana. É, recebemos aqui hoje dois convidados que não são Boca Santa, meu caro Jorge Guirado. E analisam com desenvoltura e com opinião o cenário político, a eleição que vem aí, Cascavel, Paraná, o Brasil. E aí vocês vão acompanhar e conferir e confirmar se concordam ou não concordam. Jota Oliveira estará conosco aqui e também o empresário e advogado Heroldo Seco Júnior. São os nossos convidados desta edição que de Boca Santa não tem nada. Um abraço e até daqui a pouco.
1: Vamos lá, né? E aqui o Nino mandou aqui, boa tarde, bela imagem da câmera da KTV hoje pela manhã, bonita imagem mesmo, hein? Olha, nossa câmera que está ao vivo lá na... Olha só, essa câmera aí é nossa, ao vivo, ali pegou a decolagem, né? Do Latam. Daqui a pouco a gente vai mostrar, e tem polêmica no aeroporto. Olha o aeroporto ao vivo, tem polêmica de novo aí. A gente faz um rápido intervalo, já voltamos aqui no nosso EPC.
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0: Imagem da ponte da integração que liga o Brasil, Foz do Iguaçu, ao Paraguai, a nova ligação que ainda não está em pleno funcionamento, mas você tem as imagens aí ao vivo lá da nossa ponte. Ó, a PRF vai indo para lá agora. Eu queria aproveitar e falar aqui com muito sentimento, porque hoje nós perdemos um companheiro, um colega da nossa imprensa, de forma geral mais assessoria de imprensa, mas já foi companheiro de imprensa, fazia assessoria de imprensa para muita gente, para grandes, Moto 1000GP, por exemplo, o seu escritório fazia, Fórmula Truck fazia, o nosso caríssimo Clóvis Grelá, que hoje nos deixou, está aí a imagem do Clóvis. Infelizmente, o Clóvis partiu e estava já hospitalizado há bastante tempo. E por um pedido dele mesmo, né, não vai ter velório, nada vai ser cremado. E então, a família do Grelac, o nosso carinho, o nosso sentimento a esse grande profissional que divulgava, promovia muita gente foi receber o prêmio, recebeu graças ao trabalho de bastidores do Clóvis Grelac. Entendeu? Mais pelo trabalho dos bastidores do Clóvis lá, que tinha acesso em todos os grandes veículos. Então, é uma perda para Cascavel, uma família, nosso carinho, nossos sentimentos. Olha, mulheres vítimas de violência doméstica no Paraná podem solicitar medida protetiva sem precisar ir até a delegacia. A Patrícia vai reportar.
1: O pedido, Jorge, pode ser feito por videochamada ou então nas unidades do Poupa Tempo Paraná. O serviço, disponível desde março deste ano, oferece o atendimento da Defensoria Pública desde o acolhimento até a orientação e encaminhamento da solicitação ao Judiciário.
2: E a gente atende essas mulheres através de uma central remota. Nossa central fica em Curitiba, mas a gente atende mulheres de todas as cidades do Paraná. Do interior, área rural, qualquer mulher pode procurar o serviço. E o serviço ele funciona tanto para pedir uma medida protetiva nova, quanto para solicitar que a gente se habilite e preste assistência para essa mulher numa medida protetiva que já está em curso.
1: O atendimento é realizado presencialmente nas unidades do Poupa Tempo Paraná ou pelo site poupatempo.pr.gov.br. Já o atendimento digital é por videochamada.
2: Basta ela procurar em qualquer buscador da internet, Defensoria Pública Ampara, que vai direcionar ela para a nossa página de atendimento. Ou então, se ela procurar no aplicativo, naquela loja de aplicativos, Luna Defensoria do Paraná, a gente tem uma assistente virtual chamada Luna, no, na qual a mulher consegue preencher ali os dados, ela vai colocar nome, endereço, telefone, tudo, e aí solicitar um agendamento. A partir do momento que ela solicita esse agendamento, a nossa equipe recebe esse pedido e entra em contato com ela no horário que ela indicar como melhor horário. Como a Defensoria Pública tem limitações de horário e tudo, a gente não faz o serviço de emergência, né? Então, assim, se a mulher ela está sofrendo aquela violência naquele minuto, a gente sempre recomenda que ela procure a polícia.
1: Em emergências ou risco imediato, a orientação é acionar a Polícia Militar pelo telefone 190. Além do atendimento relacionado a medidas protetivas, a Defensoria Pública realiza outros serviços destinados às vítimas.
2: Consegue tanto orientar essa mulher sobre o processo em si, a parte jurídica, como também realizar encaminhamentos para rede de acolhimento, para rede de apoio, para atendimentos nos seus municípios, né? A gente faz os encaminhamentos para atendimento psicológico, atendimento de abrigamento, qualquer serviço que a mulher precise, a gente tem toda essa... esse contato com a rede, né, com a rede de atenção.
1: De acordo com o Tribunal de Justiça do Estado do Paraná, no primeiro semestre de 2026 foram registrados mais de 37 mil novos casos de violência doméstica contra a mulher. No mesmo período, 161 novas ocorrências judiciais de feminicídio.
2: A gente busca, através de educação em direitos, fazer muitas campanhas de conscientização, né, para que essas mulheres tenham conhecimento do que configura a violência doméstica e como fazer para combater, né, para pedir uma medida protetiva, para romper esse ciclo e tal. E também educação em direitos com os homens, que eu acho que também é um viés importante de conscientização mesmo da sociedade como um todo, de que isso não é aceitável, né? De que a violência doméstica realmente ela tem que acabar, tem que diminuir até o ponto de acabar, né? Isso é o que a gente espera.
0: É, a gente espera, né, Luizinho?
3: Esperamos.
0: Esperamos que... Ô, Luizinho, você já brincou de cabo de guerra?
3: Já. Aquele... Um puxa para um lado, outro
0: lá
3: puxa
0: em Brasília não está aparecendo um cabo de guerra?
3: Tem três para um lado, três para o outro e o do meio... Que é cabo de guerra, o do meio é o juiz.
0: Acho que eles não tiveram isso na infância.
3: Não. Não puxaram cabo de guerra.
0: Só pode, cara. Eu estava lembrando disso.
3: Mas
0: eu, quando eu participava do cabo de guerra, né? Hoje não daria com essa mãozinha aqui, mas... Só... Viu? Olha aqui, deixa eu...
3: Como é que faz com a mãozinha?
0: É, com essa mãozinha.
3: É um gesto meio...
0: Eu vou aprender com a outra, hein? Ô, Luizinho, aqui, ó. O Lions Club Cascavel, o Cascavel Rosa, está convidando para macarronada com galeto nesse sábado. A partir das 20 horas, na sede do Lions Club, na rua Riachuelo, R$ 70. 99816-2025. 99816-2025. Igreja Luterana, nesta sexta-feira das Cucas, das 11 às 18 horas, R$ 35. 99106-0021. 99106-0021.
3: Tem cuca do quê, Jorge?
0: Tem cuca bastante, Luizinho. Requeijão, abacaxi, doce de leite, coco, chocolate, laranja, goiabada com banana, sem recheio, com farofa. E tem da 26ª Igreja do Evangelho Quadrangular, neste sábado, 11 da manhã, macarronada com galeto, R$ 25. 99-56-5733. 99-56-5733, lá na rua Pedro Baú. O Bazar Grow Up, nesta sexta, das 9 às 18, e no sábado, das 9 às 12 horas, que é roupas de moda infantil de recém-nascido até 8 anos, evento que é em benefício da Apofilab, que vai ser na rua Hélio Richard, 1790. Grow Up. Eu agradeci a Gabi que me ensinou que RN é recém-nascido.
3: Você tinha falado o quê mesmo?
0: Eu achava que era do Rio Grande do Norte. O cara bem informado não é fácil, né, cara? Ué, mas RN é Rio Grande do Norte, olha.
3: Sim, né? Também. Mas depende do contexto da frase, né?
0: Também que a Gabi me salvou.
3: Fazer uma feira. E daí o... Ser no Rio Grande do Norte?
0: Mas não podia ser roupa do Rio Grande do Norte? Claro, é uma roupa diferente do Rio Grande do Norte. Você nunca foi numa feira em Rio Grande do Norte? Eu já fui. Lá em Natal tem uma onde era uma cadeia lá, tem uma feira diária lá que vende roupas e tudo, rapaz.
3: É?
0: Por isso que eu me atrapalhei.
3: Saiu bem.
0: É verdade. Eu fui lá em Natal, eu fiquei lá 15 dias em Natal. Eu fui fazer aquela Taça Brasil de futsal. Eu, o tio, o Reginho, nós fazíamos para todo o Brasil, para Paraná. O Doni jogava na Malve, o Aladinho jogava na Malve também, o Cascavel foi
3: lá. Se você puder voltar ali, você vai ver que é galeto. Não tem nada de roupa ali.
0: Onde?
3: Ali, é, né?
0: O Grow Up é roupa, rapaz.
3: É roupa?
0: Claro. Olha, licitação para emissário do Parque São Paulo é marcada. Del Rios vai trazer os detalhes.
4: Pois é, Jorge, estamos aqui em frente ao Parque Tarquínio, nas ruas que causam muito problema, principalmente quando chove muito forte aqui nesta região do Parque São Paulo. Você se lembra, há pouco tempo, na rua Carlos de Carvalho, a galeria fluvial não aguentou o volume de água, acabou levantando o asfalto, causando muitos problemas também para os moradores. Muitas casas aqui da região ficaram, inclusive, alagadas. A prefeitura fez uma maquiagem por aqui, arrumou a situação e agora, então, segundo a Secretaria de Obras, vai ser feita uma licitação para trocar todo o emissário aqui desta região. Para quem não sabe, o emissário, na verdade, é a tubulação da galeria pluvial, porque os tubos são antigos, os que estão aqui não aguentam mais o volume de água, por isso mesmo essa tubulação vai ser trocada depois que essa licitação estiver concluída. A prefeitura espera que esse serviço comece já no mês de outubro, como explica aí para a gente o secretário de obras aqui de Cascavel, o Severino Folador.
5: O paliativo foi para fazer a melhoria no asfalto que a drenagem levantou. não aguenta o volume de água que foi feito agora com a melhoria que nós fizemos ali no entorno. A água se acumulou na Carlos de Carvalho. Então, agora, o IPC fez o projeto, a gente fez o processo licitatório, mandou para o Departamento de Compras e está marcado dia 22 de outubro a abertura da licitação do emissário da Carlos de Carvalho. Ele é uma importante obra, são mais de 400 metros de manilhamento de 1,5 metro de diâmetro, né, para que a gente possa resolver definitivamente essa questão do alagamento desse ponto. E se a gente conseguir abrir e não tiver nenhum problema técnico num processo licitatório, até o final de outubro a gente já tem condições de dar a ordem de serviço.
0: Ainda bem que o Del Rios explicou o que era o emissário.
3: O emissário que já estava boiando aqui, né? O emissário é a linha principal da...
0: O emissário é aquele que vai para...
3: Pagar.
0: Pagar aquilo que é prometido na campanha.
3: Mas está difícil, tem alguns, lugares aí que o chapéu...
0: Os emissários sumiram.
3: Levaram.
0: E tem uns carapichos aí que acho que entraram na fria, né? Pior é aquele que gasta antecipado, né?
3: Viu? Tem uns que já gastaram.
0: Não, o motor lá e tal, daquele nosso, tá arrumado.
3: Tá arrumado.
0: Arrumou, tá andando.
3: Não, vai até acho que amanhã tá montado.
0: Tá montado? Tá. Não tá funcionando ainda?
3: Não.
0: Ele sumiu, pai, não esqueceu.
3: Mas agora nada, que foi, mais. Conseguiu pegar a segunda.
0: Ah, olha, o nosso caríssimo Celso Romanchive continua precisando do seu apoio aí para pagar a conta lá do hospital, ó. É 97 mil a conta, arrecadou só R$11.800. Se você puder ajudar, a vaquinha do Celso, 6305396@vaquinha.com.br. Tá? Então tá aí o endereço da vaquinha. E aí, há cerca de uns 15 dias, ele está precisando aí para solucionar a sua conta. Senão ele vai ter outro infarto. Daí não vai ficar fácil, né?
3: Não, não tem mais a fena.
0: Essas contas aqui estão pela vida mesmo. Não está fácil ficar doente, não. Não está fácil, não. Então, o Romanchive lá, dá uma mão aí, nosso caríssimo Romanchive, que é lá do Preto no Branco, 6305396@vaquinha.com.br. Aliás, Severino disse para mim, Jorgão, puxa aí que vamos dar uma mão. Até agora, Severino, nem o Necas e Pitiriba aqui do seu aqui. Nenhum. Nenhum, só papo.
3: É?
0: É, e tem muito, né?
3: Quem? O Severino? Mas, viu? Mas eu, o Severino tá que nem aquele um, viu? Vou ajudar.
0: Sim.
3: Só que a minha ovelha até hoje.
0: Até hoje.
3: É.
0: Olha, temporais deixam estragos em várias regiões do Paraná nesta quinta-feira. A Karine Camilo vai contar pra gente.
6: As tempestades trouxeram chuvas intensas, granizo e ventos fortes em diversas cidades do Paraná. Em Ponta Grossa, nos Campos Gerais, um deslizamento de terra atingiu uma casa e matou um casal e uma criança. As vítimas estavam em um dos quartos quando parte do barranco cedeu. Durante a operação de resgate, um bombeiro também ficou ferido. O CIMEPAR confirmou a passagem de dois tornados pelo Paraná. O primeiro foi registrado em Francisco Alves, no Noroeste, e o segundo atingiu o Espigão Alto do Iguaçu. Por lá, o cenário deixado impressiona. A força do vento derrubou o araucárias em uma plantação, espalhou galhos pela BR-473 e causou danos em propriedades rurais. Em uma delas, parte de uma cerca de concreto caiu sobre um animal. As aulas da rede municipal foram suspensas nesta quinta-feira. Em Ubiratã, imagens registraram um momento em que um pinheiro caiu sobre a fiação elétrica nas proximidades do Hospital e Maternidade Santa Casa. No momento da ocorrência, chovia e trovejava forte, e a situação ainda provocou a queda de um poste. As imagens mostram um instante em que a árvore atingiu os fios e, logo após a queda, uma explosão foi registrada na rede elétrica. Segundo o CIMEPAR, as rajadas de vento chegaram a 95 km por hora. Em Terra Roxa, a câmera de segurança mostra a chegada do temporal. Em poucos segundos, a chuva veio acompanhada de granizo e ventos fortes. O grande volume de água provocou alagamentos em diversos pontos da cidade. Em Foz do Iguaçu, o temporal também provocou transtornos. Árvores caíram em diferentes regiões e a chuva de granizo surpreendeu moradores durante a madrugada. A Defesa Civil Estadual segue em alerta para o risco de tempestades e vendavais no oeste e no sudoeste do Paraná até sexta-feira. A orientação é para que os moradores acompanhem os alertas e evitem ficar em locais de risco.
7: Nós orientamos ao cidadão que se cadastre no SMS da Defesa Civil por meio do encaminhamento do CEP da sua residência para o telefone 40199. Há também o canal de comunicação via WhatsApp, por meio do número 61-2034-4611, em que a pessoa ela pode interagir com a Defesa Civil Estadual, conhecer o nosso sistema de alertas e estar melhor prevenida a esses eventos naturais no estado do Paraná.
0: A gente mostrou aí agora há pouco, Matelândia, outros tantos lugares aí, né? E como falei no começo do programa, a gente mostrou aquele print que o telespectador fez da nossa câmera do aeroporto. Voos são cancelados em Cascavel por conta da chuva. O Del Rio está ao vivo e vai contar aí pra gente. Diga lá, Del.
4: De novo, né, Jorge? Pois é, os três voos que deveriam chegar aqui a Cascavel, o primeiro às 18h40, depois às 19h10 e o último às 19h40, foram desviados para Foz do Iguaçu. O motivo, lógico, é a chuva, né? Agora não pode mais chover em Cascavel, que não pousa avião nenhum. Se bem que por volta das 5h30 da tarde, um Learjet, né, um jato particular, lógico que menor que um Airbus, conseguiu pousar aqui na cidade. Neste momento, o que é que está acontecendo? Passageiros estão aqui aguardando o que é que as companhias vão oferecer. A maioria desse pessoal aqui vai para Foz do Iguaçu. Mais uma vez, as vans já estão sendo esperadas. As pessoas agora que estão analisando a situação, muitos vão para Foz ou então vão ter que transferir a passagem para o dia de amanhã. Existe previsão de que os voos amanhã pela manhã, estão confirmados, ou programados pelo menos. Mas se continuar chovendo desse jeito, como está agora, dificilmente esses voos vão pousar aqui em Foz do Iguaçu outra vez, né? Muita gente com as malas, muita gente chegou agora há pouco, nem sabia que o aeroporto estava sem condições de pouso e decolagem, por isso mesmo agora, então, vão resolver a situação. Vão para Foz do Iguaçu para embarcar lá em Foz do Iguaçu ou vão esperar pelo menos até amanhã? E olha, a situação aqui é meio complicada mesmo, viu, Jorge? Aquele voo da Azul, aquele avião da Azul, não, da TAM, né, da Latam, que derrapou na pista, continua aqui na pista, viu? Até agora, os técnicos da companhia, os mecânicos, não vieram avaliar ou analisar a situação do avião para ver se ele pode decolar aqui de Cascavel e voltar à ativa. Ou seja, continua tudo como estava duas semanas atrás. O avião parado aqui e quando chove, nenhum voo descendo em Cascavel e também nenhum voo subindo aqui de Cascavel para outras regiões do país. Volto com vocês aí no estúdio.
0: Infelizmente, nós tentamos um contato ao vivo, né, para falar. O caríssimo presidente da Transitar, o Edson Orec, não quis se manifestar. A Mara, que é responsável do aeroporto, a gente respeita, também não quis se manifestar. Mas é que eles não querem conflito com as companhias aéreas. Mas na situação é o seguinte, alguém tem que tomar uma providência, alguém tem que saber... do CENIPA ou da ANAC ou quem quer que decide essa situação,
8: se tem condições ou não,
0: essa associação dos pilotos, se tem ou não tem, porque se era normal até o avião ali o cara
8: derrapar,
0: se ele que errou, se são as condições do aeroporto mesmo, porque imagina o prejuízo não só da população, mas também das companhias.
8: Sim.
0: Porque a companhia está lá, vai ter o voo, chama, vende as passagens, coloca a tripulação, coloca todo o pessoal para receber.
8: Aí chove.
0: Aí cancela. Olha o prejuízo, é de todo mundo.
8: Todo mundo.
0: Alguém tem que resolver isso aí. Se ficar aí esperando e ficar preocupado com o Melinda só, não vai resolver.
8: Porque
0: nunca,
8: até agora todo mundo fala que o avião está ali encostado, mas ninguém fala do resultado.
0: E o avião está ali também é um prejuízo, né?
8: É um prejuízo? Pode ser
0: alguma coisa mais séria para o avião estar ali.
8: É.
0: Porque como é que a companhia não teve ninguém para trazer ali para...
8: Para resolver o problema. Hein? Se é uma derrapagem, então somente, né?
0: Eu não estou vendo o aeroporto. O Del Rios podia achar o avião aí e mostrar. Não estou vendo o aeroporto, não estou vendo a aeronave aí. O Del Rios podia achar a aeronave aí e mostrar. O Del Rios, com a tua expertise, né? Del... River, cuida para nós. Acha o avião aí, Del.
4: A gente vai tentar. É que a nossa câmera de fora não consegue mostrar, mas a gente vai num outro ponto aqui do aeroporto daqui a pouquinho.
8: Pega uma chuvinha.
4: E a gente vai ver, então, se dá para mostrar ou não. Pegar uma chuvinha, né? Mas, olha, chegou agora aqui uma nota, né, dizendo o seguinte: a restrição temporária informada pela Associação Brasileira das Empresas Aéreas, ABEAR, reflete decisões unilaterais e preventivas de gestão de risco das companhias Azul, Latam e Gol. O normativo de segurança operacional vigente confere às empresas aéreas a prerrogativa legal de adotar mínimos operacionais mais conservadores do que os homologados pelo aeroporto. O aeroporto encontra-se 100% homologado e operacional sem qualquer restrição física, técnica ou administrativa expedida pela Agência Nacional de Aviação Civil, a ANAC, ou pelo Departamento de Controle do Espaço Aéreo, o DCEA. Né? Então, essa é a nota que a gente recebeu agora, né, para falar sobre essa situação. Então, a decisão é das próprias companhias de não pousarem aqui em Cascavel. Enquanto vocês comentam aí outros assuntos também, a gente vai lá para cima para tentar mostrar, então, esse avião da Latam que já está aqui parado há 2 semanas. Até já.
0: Mas, Del, eu vou aproveitar você aí e o Luizinho aqui, eu vou fazer uma pergunta. Você, em sã consciência, imagina que as companhias aéreas teriam tomado esta providência para ter um prejuízo danado, se não tivesse algum risco, se não tivesse alguma dúvida? Porque eles estão tendo um prejuízo danado aí nessa história.
4: Com certeza, né? Só pelo fato de desviar um avião daqui de Cascavel para Foz do Iguaçu, ter que transportar todos os passageiros para Foz do Iguaçu, acomodar esses passageiros nos voos que vão sair lá da fronteira para vários destinos. Esse avião da Latam parado aqui também é prejuízo na certa, né? Com certeza alguma coisa errada tem. E não foi apenas um voo que derrapou na pista que pode ter provocado isso. Aliás, a gente vê derrapagens em vários aeroportos, né? Um dia depois do avião ter derrapado na pista aqui de Cascavel, um outro avião derrapou também em Guarulhos, por exemplo. E olha que lá em Guarulhos, né, a pista é bem maior. Tivemos também derrapagens em Congonhas. E Congonhas, muita gente lembra, né? Nós tivemos um acidente muito grave anos atrás, onde o avião passou da pista, atravessou uma avenida, bateu num prédio da própria empresa e matou centenas de pessoas naquela época, né? A gente sabe que está mais difícil acontecer esse tipo de acidente, mas com certeza é prejuízo para as empresas, prejuízo também para os usuários do aeroporto e das companhias aéreas.
0: Em Miami também, agora, na semana, que também morreram, que ele passou direto.
8: Então,
0: valeu, Del. Vamos confiar na sua expertise e achar essa aeronave aí. Obrigado, Del.
8: Campeia.
4: Vamos lá.
0: Olha, chuva e vento derrubam árvores na cidade interior de Toledo. Jardel vai contar pra gente.
9: A chuva caiu com força em Novo Sarandi e veio acompanhada de rajadas de vento. Em pouco tempo, o temporal reduziu a visibilidade e provocou estragos em diferentes pontos do distrito.
10: Foi feio. Deu 2, 3 minutos ali de vento, não arrancou nada, porque se continuar, tinha arrancado muita coisa. Não deu mais, é grave. E agora todo mundo vai começar a limpar, o que deu, né, os danos e tudo certo.
9: 2 árvores caíram na Praça Central e na Avenida Principal. Galhos ficaram espalhados e as equipes trabalharam na retirada. Apesar do susto, não houve registro de feridos.
11: A questão da chuva, sem várias casas, né, que mesmo sem destelhar, choveu, entrou dentro, foi uns 70, 80 milímetros em poucos minutos, né, chuva com vento, um pouquinho de granizo, então a questão da chuva foi grande volume.
9: Na área urbana de Toledo, outras 6 árvores caíram em 4 pontos. As ocorrências foram registradas no centro e no bairro Vila Industrial, onde a queda de uma árvore derrubou outras 2. Toledo está entre as 265 cidades paranaenses sob alerta vermelho, o mais alto da escala do IMET. O aviso considera a possibilidade de chuvas fortes, de ventos acima dos 100 km por hora e queda de granizo. E tudo isso está previsto para os próximos dias. Diante desse cenário, a Defesa Civil mantém o monitoramento em Toledo, enquanto a orientação para toda a região é acompanhar os alertas e evitar deslocamentos durante os temporais. A população não deve permanecer em áreas abertas, debaixo de árvores ou próxima de fios caídos. Em caso de alagamento, destelhamentos ou queda de árvores, os telefones são 199 ou 193.
8: Alerta geral, né?
0: Geral. E durante a tarde, nesta quinta-feira, o CIMEPAR emitiu um novo alerta para os próximos meses sobre as chuvas. Vamos saber aí.
12: Os impactos aqui no Paraná favorecem para que a chuva continue acima da média nos próximos meses, com pico entre novembro, dezembro e janeiro. Em decorrência dessas chuvas, que podem acontecer com forte intensidade em curto espaço de tempo, poderemos ter mais enxurradas e elevação dos níveis dos rios. Importante salientar que primavera e verão já são comuns a incidência de granizo, ocorrência de vendavais e muitos raios no estado. Mas com o evento El Niño progredindo nos próximos meses, as tempestades tendem a ficar um pouco mais frequentes sobre as regiões paranaenses.
0: Falei que o Del Rios, expertise dele, ele achou o avião. Onde é que está o avião, Del Rios? Fala aí, não tem luz, mas está lá o avião.
4: O avião está aqui, Jorge. Ele está estacionado aqui numa área ao lado do pátio das aeronaves. Na verdade, está no pátio, né? Mas fora da área onde os aviões estacionam para que os passageiros possam desembarcar ou embarcar para seguir viagem, né? A gente vê também algumas luzes da pista ali que estão ligadas. Isso significa que a pista do aeroporto de Cascavel está aberta, mesmo com chuva. Agora, a decisão das empresas de não pousarem aqui, então, é uma decisão delas próprias, tá? E a gente não sabe quanto tempo ainda esse avião da Latam vai continuar parado aqui no aeroporto de Cascavel. Mas está aí a aeronave parada, desligada e esperando os técnicos, então, para analisar possíveis danos.
0: Imagina quantos voos faz essa aeronave por dia.
8: Por dia.
0: Porque ela veio de São Paulo aqui, mas daqui vai para São Paulo, de São Paulo vai para outro lugar.
8: Assim.
0: Vai, voa o dia inteiro, né? Imagina. Obrigado, Del Rios. Vamos fazer um rápido intervalo, a gente já volta aqui no nosso EPC.
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0: Voltamos com o nosso EPC. Você tem mais aí da chegada na aduana brasileira e da Ponte da Amizade. Uma fila indo para o Paraguai, duas filas retornando para o Brasil, a Ponte da Amizade. Olha, carreta derruba muro e fecha a rua no bairro Brás Madeira, aqui em Cascavel. A Patrícia está lá ao vivo e tem mais informações de baixa chuva, né, Patrícia?
1: Pois é, Jorge, você sempre fala, né? Começa a chover, os acidentes começam a ser registrados aqui em Cascavel. Dá uma olhada, Jorge, amigos do EPC, Luizinho, a situação que ficou essa carreta aqui na rua Guilherme Piovesan, né? Segundo as informações, Jorge, essa carreta ela seguia pela Guilherme Piovesan e ela tentou fazer uma conversão para acessar uma das vias da rua Poente do Sol. Aí o motorista perdeu o controle da direção e bateu no muro do lavacar. Eu vou pedir para o Thiago vir para esse lado aqui, porque aqui, Jorge, que está o estrago maior. Dá uma olhada como ficou o muro. A carreta ainda, né, virou aqui em direção ao canteiro. E a gente tem imagens de uma câmera de segurança, uma câmera de monitoramento, que mostra exatamente esse movimento, né? Ela descendo ali pela rua Guilherme Piovesan, não consegue parar, né? O motorista disse que perdeu o controle e acabou batendo. Derrubou parte dessa estrutura aqui, atingiu a cabine da carreta. E, Jorge, a gente conversou agora há pouco com um morador de um dos imóveis que acabou sendo atingido aqui, o Edson Machado. Presta atenção no que ele conta, olha só.
2: Foi um susto, sim. Isso que eu estava na casa, junto com a minha esposa e minha neta. A hora que eu vi que o barulho bateu, eu vi que daí o poste que segurou, senão ele tinha pegado mais reto. Onde ele tinha atingido mais plástico, foi para o lado ou dessa casa que está aqui ou rente da minha casa. Mais está rente da minha casa do que a casa dos vizinhos.
3: Mas na casa do senhor ninguém se machucou?
2: Não, graças a Deus não, porque na casa um pouquinho mais no fundo.
1: Olha, Jorge, olha só como ficou aqui a rua, bastante, tem partes aqui do muro, tem peças também do caminhão aqui da carreta. A gente conversou aqui com a Transitar rapidamente, algumas informações, e um agente da Transitar contou que o relato do motorista a Transitar foi de que ele teve problemas com o freio durante o trajeto, mas obviamente tudo isso vai ser analisado. Eu vou pedir para o Thiago mostrar também lá, ó, que tem as viaturas ali, na verdade tem o pessoal da Transitar. O trânsito aqui está lento, está sendo desviado, então muito cuidado, está chovendo bastante, os motoristas precisam prestar bastante atenção. Então aqui, ó, região norte, bairro Brás Madeira, aqui na rua Guilherme Piovesan, bem aqui juntinho, pertinho aqui da rua Poente do Sol. Mas dá uma olhada, Jorge, mais uma vez, o estrago. Felizmente, Jorge, não foi pior, né? Ninguém ficou ferido gravemente, mas olha o susto, Jorge. Eu volto com você.
0: Olha, muita sorte dos moradores que o poste segurou, né, a carreta aí e que não atingiu a casa, mas sorte também do motorista. Porque olha o espaço dele ali.
4: Ficou curtinho.
0: O poste deu praticamente ali do meio para ele, né?
4: É,
0: agora estava numa velocidade excessiva mesmo. É. Se teve problema de freio ou não, tem que a perícia averiguar, mas estava meio rapidinho para fazer aquela curva ali, ainda mais molhada, né? Molhada em uma carreta dessa aí.
4: Tanto que deu um L ali, né?
0: Felizmente, nenhum ferido aí nesse acidente. Obrigado, Patrícia. Olha, vamos saber lá no portal com a Alexandra quais são as principais notícias do nosso KTV.com. Diga lá, Ali.
5: Oi, Jorge, boa noite. Boa noite para quem está com a gente no EPC. Vocês estavam falando agora mesmo, né, sobre os voos, a situação do aeroporto aqui de Cascavel. E tem um relato da Roberta. Roberta, que é filha do Beto, né, nosso amigo Beto, Beto Guilherme. Ela que programou uma viagem para São Paulo, saindo de Foz do Iguaçu, justamente porque ela sabia dessa possibilidade, né, do tempo aí prejudicar o compromisso dela que ela tinha lá na capital. O que, que ela fez? Saiu de Foz do Iguaçu, pegou um voo da Azul, só que realmente o tempo está feio, né? Em todo o país aí está tendo realmente ocorrências de bastante temporais. E ela informou que um raio atingiu o avião quando eles estavam se aproximando lá de São Paulo, tanto que o desembarque era para acontecer no aeroporto de Guarulhos, né, e acabou sendo desviado e eles acabaram descendo em Campinas por causa deste mau tempo. Lá na internet tem um monte de comentário, gente falando que isso é muito comum, que acontece todo dia para a tripulação que está acostumada a voar. a voar, né? Mas o relato da Roberta é o seguinte, que foi um momento de bastante desespero, né? De bastante turbulência, que inclusive as próprias comissárias falaram que nunca tinham passado por isso. Então tem o relato da Roberta, ela contando desse momento de desespero, né? Que ela ficou bastante nervosa ali, preocupada, né? com o que poderia ter acontecido, mas é claro, saiu tudo bem, eles foram atendidos pela companhia na chegada lá em Campinas. E quem precisou de atendimento médico, porque teve gente que passou mal, foi atendido lá pela empresa, pela Azul. Outra notícia que chama atenção aqui no KTV.com é de um aluno que mandou um bilhete para o PROERD. O PROERD é aquele programa que fala sobre prevenção a drogas e a violência com as crianças na escola, né, nos primeiros anos, que é um programa desenvolvido pela Polícia Militar. Então, o relato dessa policial que é treinada para ir na escola e conversar, né, com as crianças, de Enéas Marques, ela recebeu um bilhete de uma criança. E nesse relato, a criança conta para a polícia, né, que o pai dele batia na mãe dele, né, só que ele tinha parado. E tinha obrigado ali, né, pela policial ter lido esta carta. Então, é interessante porque chama atenção justamente sobre essa conscientização, né? Quando você ensina as crianças sobre pedido de ajuda, né? Como pedir ajuda e traz aí a consciência. Então, nesse caso, fala aí sobre os relatos e o acompanhamento que foi dado aí por conta desse alerta de uma criança dentro de uma escola em Enéas Marques. E também falando sobre pedido de socorro, sobre conscientização nas escolas, teve uma carta de um pedido de socorro que aconteceu em Ponta Grossa. Só que essa situação levou à prisão de 3 pessoas, inclusive os pais dessa adolescente de 13 anos, que mandou uma carta para a professora pedindo ajuda por conta de abusos que ela sofria dentro de casa. Os abusos eram cometidos pelo cunhado, que tem 45 anos e tinha o consentimento dos pais, de 50 e de 62 anos. A polícia, então, investigou a situação e fez uma operação prendendo essas 3 pessoas ontem lá em Ponta Grossa. Então, tem o detalhe dessa carta, o pedido de ajuda e a polícia agindo, né, nesse caso aí, que foi extremamente importante, mas é muito chocante, realmente. E ela conta por que os pais deixavam o cunhado abusar dela, que era em troca de dinheiro, que eles são viciados em drogas, davam dinheiro para eles e permitiam, então, que a menina fosse violentada. Jorge.
0: Olha, a mudança da estrutura do Centro Pop, que a gente colocou aqui ontem, para a rodoviária de Cascavel, preocupa comerciantes e usuários do terminal. Del Rios vai reportar.
6: Jorge, a situação ainda é bastante confusa. Muitas pessoas que viram a mudança do Centro Pop aqui para a rodoviária acreditam que este vai ser um novo ponto de tratamento das pessoas que chegam a Cascavel sem uma definição do que vão fazer ou as pessoas que passam por aqui sem um destino definido.
7: A mudança da Rua Santa Catarina para a rodoviária já está feita, mas aqui ganhou o nome de abordagem social. Agora são 3 salas na rodoviária para atender as pessoas que chegam de ônibus à cidade. A princípio, estas salas usadas pela secretaria vão ser para identificação e ponto de espera para um novo embarque.
6: Segundo a Secretaria de Ação Social, as salas especiais aqui na rodoviária servem apenas para a abordagem das pessoas que passam por aqui e que precisam continuar viajando. Mas nada além disso será feito aqui nas estruturas da rodoviária. Por exemplo, se a pessoa precisar de um banho, vai para a Casa Pop ou para um albergue noturno. Além disso, será servida também uma refeição ou um lanche. Mas a pessoa que passar pela rodoviária já ganha a passagem e deve embarcar o mais rápido possível para o seu destino final ou voltar para a cidade de onde veio.
8: Aí leva na Casa Pop, toma um banho e traz de volta. Ali temos 2 espaços onde o morador em situação de rua fica permanente até a hora da passagem. O nosso educador acompanha até na catraca. Então, assim, eles não ficam andando por ali ou morador em situação de rua.
7: A média de atendimento é de 10 pessoas por dia. Nossa reportagem encontrou pelo menos 6. Duas pessoas aceitaram conversar e explicar por que estão em Cascavel e para onde estão indo.
9: Estou de trânsito, estou indo para Foz do Iguaçu, na verdade, estou indo para o Peru, né?
10: Eu estou aqui porque aconteceu o acidente comigo e aí... Não teve como eu ir embora, porque um rapaz roubou meu celular, não tem como comunicar com ninguém. Uhum. E aí, infelizmente, estou aqui por essa razão.
7: Segundo a Secretaria de Ação Social, as pessoas atendidas não poderão ficar circulando pela rodoviária. E um segurança vai ser mantido na área para garantir a tranquilidade. Mas o controle sobre andarilhos e usuários de drogas deve ser feito por outras instituições.
8: Porque a partir de meia-noite já não são moradores só de rua, são bandidos, né? E isso já pertence à política sobre drogas também, à guarda municipal, para prestar atenção nessa situação.
0: E aí, Luizinho?
11: As explicações são reais e são boas. Porém, quero ver até quando vai ter o segurança ali para fazer esse acompanhamento das pessoas que chegam. Como será feita essa abordagem? Se a pessoa está sem documento, sem telefone, não tem contato... Vai para onde?
0: Como é que a segurança vai agir?
11: Vai agir.
0: Nós não temos segurança para os próprios públicos. Toda hora se destrói os próprios por falta de segurança.
11: Então é uma questão que eles, quando chegam na rodoviária, têm que ter

0: Fácil, companheiro, mas vamos aguardar para que tudo fique certinho, né? Ou agradeço a sua audiência aqui na KTV FM 90.1 Foz, 94.5 Cascavel. Convido para estar conosco amanhã. A gente vai continuar na TV e nas plataformas digitais.
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3: Olá, boa noite.
2: Boa noite para você que nos acompanha em todo o país.
3: Quinta-feira, 10 de setembro de 2026.
2: Vamos aos destaques do dia.
3: Fim da taxa das blusinhas.
2: Sancionada lei que acaba com a cobrança do imposto de 20% sobre compras de até 50 dólares. Luciana Colares de Holanda.
4: O fim da cobrança vale para o imposto federal. As compras internacionais continuam sujeitas ao ICMS, com alíquotas definidas pelos estados e Distrito Federal.
3: Nunca é tarde para aprender.
2: Cadastro da Educação de Jovens e Adultos orienta quem quer voltar a estudar. Luana Karen.
5: A plataforma é um auxílio para o aluno encontrar a oportunidade de matrícula mais adequada à sua realidade.
3: Segurança na hora das compras.
2: Do brinquedo ao eletrodoméstico, verifique o selo de conformidade do Inmetro que garante a segurança do produto.
3: Capacetes, cilindros de gás natural e extintores de incêndio contam ainda com selo digital. Quem explica é Márcio Oliveira, presidente do Instituto.
6: Ele vai pegar a câmera, fazer a foto no QR Code e imediatamente vai ser direcionado para a nossa atendente virtual. Ato contínuo, ela vai dizer selo falso ou vai dizer produto aprovado.
2: Hoje na apresentação da Voz do Brasil, Luciano Seixas e Mariana Jungmann.
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2: A chamada taxa das blusinhas agora foi zerada de forma definitiva.
3: O imposto de 20% era aplicado sobre importação de compras de até 50 dólares, ou seja, R$250.
2: E agora serão aplicadas apenas taxas estaduais, o que reduz o custo desses itens.
4: O texto aprovado pelo Congresso Nacional e sancionado nesta quinta-feira acaba com um imposto de 20% sobre compras internacionais de até 50 dólares, a chamada taxa das blusinhas. A cobrança já estava suspensa desde maio com a edição da medida provisória. Agora, com a sanção, se torna definitiva. O ministro da Fazenda, Dario Durigan, explica como funciona hoje o acompanhamento dessas mercadorias que vêm para o Brasil.
7: O desembaraço ele é expresso. A gente recebe informação do que vem das empresas desde antes de sair do porto de origem. Todas as empresas sentaram conosco e disseram, nós vamos padronizar a caixa. Então a gente sabe o que está dentro, de que empresa que vem, que está cumprindo com regra de proteção à criança e adolescente.
4: O fim da cobrança vale apenas para o imposto federal. As compras internacionais continuam sujeitas ao Imposto sobre Circulação de Mercadorias e Serviços, o ICMS, com alíquotas definidas pelos estados e pelo Distrito Federal. Serão realizadas avaliações periódicas dos impactos econômicos da lei e, caso sejam identificadas consequências, medidas poderão ser adotadas. A lei também zera impostos de importação de medicamentos destinados a doenças raras e negligenciadas sem similar nacional. Reportagem Luciana Colares de Holanda.
3: Os vales do programa Gás do Povo referentes ao mês de setembro já estão disponíveis. O prazo começou hoje.
2: A informação é do Ministério do Desenvolvimento e Assistência Social, Família e Combate à Fome.
8: A frequência de recebimento do Vale varia de acordo com a quantidade de pessoas que compõem a família. Por isso, a orientação é consultar os canais oficiais e verificar se há um Vale disponível e até quando ele pode ser usado. Os canais oficiais

0: Mas são o aplicativo Meu Social, o portal Cidadão Caixa, o Disque Social 121 com ligação gratuita e o site gasdopovo.mds.gov.br. Repetindo, gasdopovo.mds.gov.br. Por estes canais, também é possível localizar as revendas credenciadas ao programa. A Secretaria Nacional de Integração e Articulação de Plataformas Sociais Eletrônicas do MDS, Ana Lúcia Alonso, fala sobre a quantidade de vales disponíveis para cada tamanho de família.
1: O período é definido pela quantidade de pessoas na família. Famílias com mais de 4 pessoas, a cada 2 meses tem um novo vale. Família de 2 ou 3 pessoas, a cada 3 meses. E todo dia 10 tem vale novo. Então é só ficar atento com a data fim e receber a nova recarga do gás, garantindo assim a alimentação do dia a dia e a qualidade de vida, dignidade para as famílias brasileiras.
0: Os vales garantem a recarga do botijão de gás de cozinha de 13 quilos. Para fazer a recarga, a família deve levar o botijão vazio até a revenda credenciada. Para trocar o vale pela recarga, os beneficiários podem usar o cartão do Bolsa Família com chip, o cartão de débito da Caixa ou o CPF da pessoa responsável familiar. Neste caso do CPF, o responsável familiar vai receber um código enviado por SMS para o celular cadastrado na Caixa Econômica. O código recebido por SMS deve ser utilizado somente no momento da validação da recarga. O MDS orienta que o código não seja compartilhado por WhatsApp, telefone ou com outras pessoas. Acesse gov.br/mds e saiba quem pode ser beneficiário do Gás do Povo. Reportagem Érica Brás.
2: Nesta semana, comemora-se o Dia Mundial da Alfabetização, fase do ensino que é a base para o desenvolvimento de um indivíduo.
3: Ela garante o acesso a informações básicas e aos direitos fundamentais e abre portas para o futuro, mesmo quando ocorre depois da idade recomendada.
2: E é sobre a educação de jovens e adultos que vamos falar nessa reportagem, a partir da história de Nelma Maria, que nasceu no interior de Pernambuco.
3: Para que essa modalidade de ensino chegue a mais pessoas, foi criado um cadastro online acessível a qualquer um que quer voltar ou começar a estudar.
4: Filha única, na infância, Nelma Maria não teve outra opção que não trabalhar para ajudar em casa. Uma fase da vida que ficou marcada na memória.
5: Eu nasci e me criei na roça, trabalhando. Com 7 anos, tomava conta de um monte de bicho. E dali não era para sair para lugar nenhum.
4: Foi na terceira idade, aos 65 anos, que Nelma conseguiu, enfim, sentar em uma sala de aula. Ela é aluna da Educação de Jovens e Adultos, no Centro de Ensino Médio 3 da Ceilândia, cidade que fica a cerca de 35 quilômetros do centro de Brasília.
5: Era o meu sonho estudar. E depois que eu vim para essa escola, pronto, foi a minha felicidade, foi a minha alegria. E quando eu entrei, eu não sabia de nada. Eu errava tudinho. Agora não, tá tudo mais fácil para mim. Prova de português, passei, ganhei 9,5, na outra ganhei 7. Matemática, eu só errei 3. Eu fiquei tão feliz que eu saí daqui, eu tava flutuando.
4: A educação de jovens e adultos atende pessoas dos mais diferentes níveis de alfabetização e é um direito garantido por lei. Como lembra a secretária de Educação Continuada, Alfabetização de Jovens e Adultos, Diversidade e Inclusão do Ministério da Educação, Zara Figueiredo.
6: Quando a gente tem, por exemplo, na Constituição, o artigo 205, dizendo que a educação é um dever do Estado e um direito do indivíduo, esse direito é para todos aqueles que estão na idade educacional, mas também aqueles que não tiveram acesso na idade considerada recomendada. Portanto, a EJA está dentro desse bojo constitucional.
4: Segundo o Censo Escolar de 2025, o país tinha mais de 2 milhões e 200 mil estudantes matriculados na EJA em quase 30 mil instituições de ensino. Fernando Lourenço, diretor do Centro de Ensino Médio 3 da Ceilândia, onde estuda a Nelma Maria, que conhecemos no início desta reportagem, explica que a escola se preparou para acolher as diferentes realidades dos alunos. Mais da metade das 64 turmas da instituição de ensino são turmas da educação de jovens e adultos.
7: São dois mundos diferentes. O ensino médio regular é uma coisa e a educação de jovens e adultos é outra. O público é diferente, os professores são diferentes, todo o planejamento é diferente.
4: Professora da instituição, Etienne Melina, afirma que aprende todos os dias com os alunos da EJA. Ela diz que para manter o aluno dentro de sala de aula, a motivação precisa ser constante.
8: É um trabalho diário, porque todos os dias para eles vem alguma coisa diferente que acontece na vida deles, uma situação ou uma promoção no trabalho que modifica toda a rotina deles. Então é sempre um trabalho diário de manter aquele aluno ali.
4: Para facilitar o acesso de pessoas que não tiveram a oportunidade de concluir a educação básica na idade regular, foi criado o Cadastro da Educação de Jovens e Adultos. A plataforma é um auxílio para o aluno encontrar a oportunidade de matrícula mais adequada à sua realidade. O endereço é cadeja.mec.gov.br. Reportagem Luana Karen.
2: Uma solução inovadora para um problema grave e bastante comum, o chamado pé diabético.
3: Cientistas da Universidade de Brasília uniram látex natural e luz de LED em uma tecnologia que acelera a cicatrização de feridas causadas pela doença.
2: Os curativos desenvolvidos pelos pesquisadores prometem reduzir o caminho da recuperação dos pacientes.
3: Saiba mais no quadro Ciência na Prática.
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10: Uma tecnologia desenvolvida no coração do Brasil promete transformar o tratamento de feridas crônicas. Uma combinação de látex e luz de LED acelera a cicatrização do chamado pé diabético.
11: Eu sou o professor Adson da Rocha, professor e pesquisador da Universidade de Brasília e coordenador adjunto do projeto RAFA, desenvolvido especialmente para auxiliar no tratamento de feridas associadas ao pé diabético. O projeto RAFA nasceu a partir da experiência e das pesquisas voltadas para o tratamento de feridas de difícil cicatrização. A ideia fundamental foi combinar dois elementos que já são reconhecidos por seu potencial de favorecer o processo de cicatrização. O primeiro é uma película produzida a partir do látex natural e o segundo é a luz vermelha emitida por LED. No projeto RAFA, esses dois elementos são utilizados de maneira combinada.
10: A pesquisa alia o poder regenerativo da borracha natural e a capacidade de recuperação de tecidos pela luz de LED. O projeto caminha para se tornar um tratamento disponível para toda a população.
11: E os resultados obtidos até agora foram bastante positivos. Nesses estudos, nós observamos uma melhora significativa no processo de cicatrização e uma redução de tempo necessário para a cura das feridas quando comparado ao tratamento convencional. Atualmente, a tecnologia passou já por testes clínicos, né? E ele foi licenciado para uma empresa. A expectativa é que, concluídas essas etapas regulatórias necessárias, essa tecnologia possa chegar à população e tornar-se mais uma alternativa para o tratamento das complicações do pé diabético.
10: Acompanhe a pesquisa na página da Universidade de Brasília. E esse foi o Ciência na Prática, com produção de Warby Calil e edição de Edinaldo Júnior. E nosso encontro com o Saber Científico volta na próxima semana. Até lá!
2: Em 2025, a Polícia Rodoviária Federal registrou mais de 22.700 infrações por motoristas não estarem usando cadeirinha e equipamentos de retenção, como o bebê conforto.
3: O bebê conforto é um dos primeiros equipamentos onde a criança fica e é colocada após o nascimento. Por isso, deve oferecer segurança aos pequenos.
2: Na hora de comprar, é importante ficar de olho se o equipamento está dentro das regras e possui o selo do Inmetro, o Instituto Nacional de Metrologia, Qualidade e Tecnologia.
12: Na hora de comprar o bebê conforto, segurança deve vir antes do preço ou da aparência. Para escolher o modelo certo, pais e responsáveis precisam observar as características da criança e as orientações do fabricante. Um dos primeiros itens a conferir é o selo de identificação da conformidade do Inmetro. No Brasil, os dispositivos de retenção para crianças têm certificação obrigatória e precisam atender os requisitos técnicos definidos pelo Instituto. O chefe de divisão de regulamentação e qualidade regulatória do Inmetro, Hércules Souza, explica que o selo significa que o produto passou por todos os testes de segurança.
13: O selo do Inmetro, né? Ele é evidência de fato esse objeto, componente, esse equipamento, o e-conforto, de fato, passou pelos ensaios, né, estabelecidos pelos requisitos técnicos do Inmetro e atendem, portanto, a esse requisito estabelecido de maneira compulsória no país. Então, dispositivo de retenção para criança, incluindo aí bebê conforto, é um produto que tem que ser certificado compulsoriamente no Brasil.
12: Também é preciso conferir no produto e no manual os limites de peso e altura indicados pelo fabricante. As informações são importantes para saber se aquele modelo é adequado para a criança. A Diana Carajá, empresária de uma loja de bebês em Brasília, destaca que os pais precisam ficar atentos à segurança e o conforto dos aparelhos.
14: É um dos primeiros ambientes que o recém-nascido vai ter que se adaptar. Segurança, conforto são prioridade. A marca é algo que você pode considerar como um ponto mais secundário.
12: Para bebês de até um ano ou com até 13 quilos, dentro do limite definido pelo fabricante, o bebê conforto deve ser usado no banco traseiro e de costas para o movimento do veículo. Em caso de dúvida ou irregularidade, o consumidor pode procurar os canais oficiais do Inmetro. Reportagem Pablo Mundim.
3: Não são só os bebês conforto que precisam de selo de conformidade. São 600 produtos que passaram a receber o selo do Inmetro, que atesta a qualidade e a confiabilidade do produto.
2: E para reformar a segurança, capacete, gás veicular e extintor de incêndio contam também com um QR Code, onde o consumidor pode checar na palma da mão se o selo é verdadeiro ou se houve falsificação.
3: Nós conversamos com Márcio Oliveira, presidente do Instituto, sobre essas inovações e o trabalho de testagem e garantia realizado pelo Inmetro. Acompanhe.
2: Presidente, bem-vindo à Voz do Brasil, um prazer ter o senhor com a gente aqui. Vamos falar sobre essa nova exigência dos capacetes para motociclistas, que agora eles têm que ter o selo de conformidade do Inmetro, né? O que, que esse selo garante em relação aos capacetes?
15: Obrigado pelo convite, é uma grande satisfação poder falar um pouco das ações do Inmetro a toda a população, a todos os consumidores. Bom, na verdade, o capacete, ele é um dos 600 produtos regulamentados pelo Inmetro. Isso significa que capacete, brinquedo, gás natural veicular, cilindro, só pode ser fabricado ou comercializado no Brasil se for certificado. Nós criamos uma plataforma chamada Inmetro na Palma da Mão. E na primeira etapa, nós envolvemos os capacetes, daí a nova exigência, capacetes, cilindros de gás natural veicular e extintores de incêndio. Esses três produtos foram escolhidos face as grandes denúncias e as grandes notificações de acidentes. Nós criamos essa nova marca, que é o selo digital do Inmetro, onde possui 5 itens de segurança que o consumidor pode identificar na hora, no simples fato de movimentar o capacete. Então, quando o consumidor movimenta o capacete, o selo aparece aprovado, ou então aparece a marca do Inmetro. Se não aparecer nessa logomarca, já é um indício de reprovação. Mas o item de maior segurança é exatamente o QR Code. Então, o consumidor, por meio de um aplicativo chamado Inmetro na Palma da Mão, que pode ser, né, baixados no Android e iOS, de forma muito simples, sem muitas etapas, ele vai pegar a câmera, fazer a foto no QR Code e imediatamente vai ser direcionado para nossa atendente virtual, chamada A Medida. A Medida, com uma linguagem muito simples, vai perguntar: está com dúvida na compra desse capacete? O consumidor vai falar sim. Ato contínuo, ela vai dizer: selo falso, ou vai dizer produto aprovado.
2: O Inmetro realiza testes que atestam a segurança. A gente está falando aqui dos capacetes, mas a gente poderia estar falando, por exemplo, de brinquedos, ou o senhor falou dos cilindros de gás natural, ou seja, coisas muito sensíveis.

0: esse brinquedo seria aprovado pelo Inmetro. Nós temos ensaios em nossos laboratórios que simulam a garganta da criança. Então, são realizados vários ensaios. Nós identificamos material tóxico na tinta. Também é comum a criança colocar o brinquedo na boca e ali estaria sendo contaminada. Brinquedos elásticos, já aconteceram casos de sufocamento, de enforcamento. Então, são riscos que são eliminados quando existe a marca do Inmetro. Daí a grande relevância desse projeto. O consumidor levar para casa um produto certificado achando que está aprovado e na verdade o selo é falso é um risco realmente em potencial. Mariana, são 600 produtos regulamentados pelo Inmetro, fora os instrumentos de pesar e medir, como a balança que você paga em função do peso, os radares no Brasil que você paga em função da velocidade que foi medida. O radar está mostrando que você está no limite da via 80 km. E você recebe uma multa dizendo que você ultrapassou essa velocidade. Será que esse radar está verificado pelo Inmetro? Isso é a população que tem que tomar conhecimento. Solicitar do órgão de trânsito as informações ou visitar o nosso site do Inmetro. Então, lá existem todas as informações. Ao abastecer seu veículo, aparece na bomba 20 litros. Será se saiu esses 20 litros, foi colocado no seu tanque? Então, nós temos toda essa infraestrutura da qualidade no país. São mais de 12 mil técnicos realizando de forma preventiva esse trabalho em todo o país.
1: Muito bem. Nós conversamos com Márcio André Oliveira, presidente do Inmetro. Muito obrigada, presidente, pela sua entrevista à Voz do Brasil.
0: Mais uma vez, agradecemos muito a oportunidade. E no caso de dúvidas, reclamações, denúncias, também nós temos à disposição da população a nossa ouvidoria. O número é o 0800-285-1818. 0800-285-1818. Muito obrigado.
1: E o Inmetro alerta sobre uma mensagem falsa que vem sendo enviada em nome da instituição.
2: O comunicado tem como alvo empresas e cidadãos e simula uma comunicação oficial relacionada a uma suposta inspeção.
1: A mensagem apresenta dados como número de processo, data de fiscalização, possíveis penalidades e prazo para regularização.
2: E inclui um botão com a indicação acessar notificação. O recurso pode ser utilizado para induzir o destinatário a clicar em links maliciosos ou fornecer informações.
1: O Inmetro esclarece que não emitiu o documento e reforça que a mensagem não deve ser considerada uma comunicação oficial.
2: Qualquer dúvida, a ouvidoria do Instituto pode ser acionada pelo site gov.br/inmetro ou pelo telefone 0800-285-1818.
1: A operação do Ministério do Trabalho e Emprego resgatou mais de 400 trabalhadores de condições análogas à escravidão.
2: Desse total, mais da metade foram registrados apenas em Minas Gerais.
3: A operação resgatou 479 trabalhadores de condições análogas à escravidão. Entre os resgatados estavam 75 mulheres, 13 crianças e adolescentes e 66 migrantes, vindos de países como Argentina, Uruguai, Venezuela e Guiné-Bissau. Para realizar esse resgate, foram feitas 231 ações de fiscalização. As ações se concentraram principalmente no meio rural, no cultivo de café, cebola e batata inglesa. Houve resgate também no meio urbano, sobretudo nas construções. Há ainda casos de trabalho doméstico forçado. Em uma das situações, uma mulher de 51 anos era mantida trabalhando para uma família desde os 10 anos de idade, sem salário regular. Os empregadores foram notificados a rescindir os contratos de trabalho e a pagar aos trabalhadores um total de mais de R$1.400.000 em verbas trabalhistas e rescisórias. Os resgatados também receberão um seguro-desemprego especial. Se você desconfia de alguma ação de trabalho forçado, faça sua denúncia de forma sigilosa pela internet no sistema IP, no site ip.cit.com.br. www.trabalho.gov.br. Márcia Fernandes, para a Voz do Brasil.
1: E o Ministério do Trabalho e Emprego estabeleceu prazo de 60 dias para que todos os nutricionistas, empresas beneficiárias, empresas fornecedoras e empresas facilitadoras realizem o recadastramento integral no PAT, o Programa de Alimentação do Trabalhador.
2: O prazo termina em 9 de novembro e o não cumprimento resulta na exclusão automática do cadastro no programa.
1: O recadastramento deve ser realizado em novopat.trabalho.gov.br.
2: E essas foram as informações, as notícias do governo federal.
1: Uma realização da Secretaria de Comunicação Social da Presidência da República.
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1: Fique agora com as notícias do Poder Judiciário e do Congresso Nacional. Boa noite.
2: Boa noite, até amanhã.
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6: Ministro Flávio Dino, do Supremo Tribunal Federal, o STF, retira sigilo da investigação de repasse de emendas ao filme em homenagem ao ex-presidente Jair Bolsonaro.
7: Terceira turma do Superior Tribunal de Justiça, o STJ, veda a interrupção repentina de cobertura de tratamento a paciente com TDAH após encerramento de contrato.
6: Justiça do Trabalho reforça a campanha Setembro Amarelo sobre a saúde mental nas empresas.
7: Boa noite, eu sou o Arthur Filho.
6: E eu sou Walter Lima.
7: O ministro Flávio Dino, do Supremo Tribunal Federal, retirou o sigilo da decisão proferida que autorizou a operação da Polícia Federal realizada nesta quinta-feira no âmbito de ação que investiga o repasse de emendas parlamentares para empresas ligadas ao filme Dark Horse, que retrata a trajetória do ex-presidente Jair Bolsonaro.
6: De acordo com a Polícia Federal, as investigações apontam a existência de uma organização criminosa formada por agentes públicos e privados, suspeita de direcionar verbas públicas para empresas subcontratadas de forma irregular, sem comprovação da efetiva prestação dos serviços contratados.
7: Entre os alvos dos mandados de busca e apreensão da operação estão o deputado federal Mário Frias e a da produtora de Dark Horse, Karina Gama.
6: Na decisão, o ministro Flávio Dino destacou que, por envolver a autoridade conforme por prerrogativa de função, impõe-se a remessa imediata ao Supremo Tribunal Federal.
7: A terceira turma do Superior Tribunal de Justiça, o STJ, decidiu que o plano de saúde não pode interromper de forma repentina o tratamento multidisciplinar de um paciente com TDAH.
6: Essa regra se aplica mesmo quando a operadora tenha exercido regularmente o direito de rescindir um contrato coletivo. Kátia Gomes.
8: O caso envolveu uma criança que fazia acompanhamento multidisciplinar para TDAH quando o contrato do plano de saúde foi rescindido. A operadora alegou que o acompanhamento não seria indispensável à sobrevivência da paciente. O colegiado deu parcial provimento ao recurso. Segundo a relatora, ministra Nancy Andrighi, a legislação prevê a necessidade de acompanhamento integral de pessoas com TDAH, inclusive com equipe multidisciplinar. Ela ressaltou que a proteção não significa assistência vitalícia, mas a cobertura deve durar por tempo razoável até alta médica, estabilização clínica ou uma alternativa que garanta a continuidade do tratamento.
7: A campanha Setembro Amarelo reforça a importância de falar sobre saúde mental também nas empresas.
6: A Justiça do Trabalho tem acompanhado de perto essa realidade. Larissa Batista.
9: Em 2025, mais de 546 mil benefícios por incapacidade temporária foram concedidos pela Previdência Social, relacionados a transtornos mentais e comportamentais. Em um caso recente, o TST determinou indenização a um bancário após reconhecer que a pressão por metas, os anos em cargos de chefia e os afastamentos médicos contribuíram para agravar o seu quadro depressivo. Atenta a esse cenário, a Justiça do Trabalho promove ações em defesa da saúde mental por meio do programa Trabalho Seguro. Se precisar de ajuda, ligue 188.
7: Ministério Público Federal fecha acordo que destina mais de R$1.800.000 ao Sistema Único de Saúde, o SUS, no Rio Grande do Sul.
6: O acordo prevê ainda 12 meses de prestação de serviços à comunidade. Vanessa Pereira.
10: O acordo de não persecução penal foi firmado entre o Ministério Público Federal e duas investigadas, a sócia proprietária e a supervisora comercial de uma empresa fornecedora de materiais médico-hospitalares por corrupção ativa e associação criminosa em esquema de pagamento de propina a médicos do SUS no município de Passo Fundo, no Rio Grande do Sul. Segundo o acordo, os mais de R$1.800.000 serão repassados ao SUS. Além das obrigações financeiras, cada investigada deverá prestar 4 horas semanais de serviços à comunidade durante um ano.
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7: A você, uma boa noite.
6: E até amanhã.
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1: Eu sou Paula Groba.
2: E eu sou Humberto Pinheiro.
1: E estes são os destaques de hoje do Jornal do Senado, que começa agora.
2: Sancionada lei que acaba com taxa das blusinhas para compras internacionais de até $50.
1: União terá fundo para ampliar acesso gratuito à justiça.
2: Setembro Amarelo. Senado debate prevenção do suicídio e valorização da vida.
1: Boa noite.
2: Boa noite.
1: Foi sancionada a lei que acaba com a chamada taxa das blusinhas sobre compras internacionais de até $50.
2: A norma acaba com a cobrança de 20% de imposto de importação. O texto foi aprovado pelo Congresso Nacional na semana passada. Senadores defenderam que a medida deve beneficiar os consumidores com menor poder de compra. Repórter Lana Dias.
11: Foi oficializado em lei o fim do imposto de importação de 20% sobre compras internacionais de até $50, a chamada taxa das blusinhas. A norma também diminui de 60% para 30% a tarifa sobre mercadorias de até $3.000. A lei altera a cobrança do imposto de importação, mas as compras ainda continuam sendo tributadas pelo ICMS, imposto que pode variar de acordo com o Estado. Quando a proposta foi aprovada no plenário do Senado, a relatora, senadora Leila Barros, do PDT do Distrito Federal, afirmou que a medida deve beneficiar os consumidores com menor poder de compra.
12: E nós sabemos quem são muitos dos brasileiros que utilizam essas compras de pequeno valor. São pessoas que procuram um produto mais barato, são famílias que precisam fazer o orçamento caber no final do mês, são trabalhadores que pesquisam preço, comparam alternativas e encontram no comércio eletrônico uma maneira de ampliar o seu poder de compra.
11: A princípio, as regras foram determinadas por medida provisória do Poder Executivo, que estava em vigor desde maio. Mas o texto recebeu modificações no Congresso Nacional. Uma delas foi a isenção da tarifa sobre medicamentos importados para tratamento de doenças raras ou negligenciadas que não tenham similar nacional. Também foi incluída a avaliação periódica pelo Ministério da Fazenda para verificar os efeitos econômicos da medida. A primeira deverá ser feita no prazo de 3 meses e as próximas em um intervalo de até 6 meses escada, abrangendo setores de têxteis e vestuário, calçados, acessórios, brinquedos e cosméticos. O regime de tributação também deve passar por avaliação anual do Congresso Nacional. O Poder Executivo fica autorizado a estabelecer limites de frequência nas compras, para evitar o fracionamento de remessas e a utilização da isenção para fins comerciais.
1: Uma nova lei também sancionada mudou as regras da relação entre contribuintes e o fisco. Na prática, a ideia é ter multas mais proporcionais e dar mais caminhos para resolver divergências sem precisar ir à justiça. A regra geral agora é que a multa não ultrapasse 75% do imposto devido e quem regularizar a situação por conta própria poderá ter desconto na penalidade. O desconto é maior para quem paga ou parcela a dívida logo no início da discussão. Em casos mais graves, como fraude ou sonegação, a multa poderá chegar a 100%. Para quem é reincidente, pode chegar a 150%.
2: A lei
13: lei também amplia a possibilidade de acordos entre o contribuinte e o fisco por meio de mediação e transação tributária e prevê a arbitragem especial tributária em que um terceiro imparcial poderá decidir o conflito sem que a disputa precise chegar ao judiciário. Para o relator da proposta, senador Efraim Filho, do PL da Paraíba, as mudanças reduzem a burocracia e dão mais segurança jurídica ao bom contribuinte.
14: O objetivo não é enfraquecer a administração pública, também não é criar privilégio para o contribuinte. O objetivo é construir equilíbrio, cobrar corretamente de quem deve, combater fraude e sonegação, mas preservar garantias mínimas para o contribuinte de boa fé.
1: O senador Flávio Arnes, do PSB do Paraná, destacou a importância da proposta que permite o saque do FGTS quando o trabalhador ou seu dependente for diagnosticado com esclerose múltipla ou esclerose lateral amiotrófica, conhecida como ELA. O projeto já foi aprovado pelo Senado e atualmente está em análise na Câmara dos Deputados.
13: O parlamentar enfatizou que a medida reconhece que as consequências do diagnóstico não se limitam a questões de saúde, mas atingem outras áreas da vida do paciente. Dados da Associação Brasileira de Esclerose Múltipla apontam que cerca de 40 mil brasileiros convivem com a condição autoimune, que afeta o sistema nervoso central e pode gerar desde dificuldades motoras até problemas cognitivos e visuais.
15: Essa proposta reconhece que o diagnóstico de uma doença crônica produz impactos que ultrapassam a dimensão clínica e atingem toda a organização familiar e financeira.
1: E uma nova lei criou um fundo para ampliar o acesso gratuito à justiça para pessoas que precisam de assistência.
13: A norma ainda determina que a execução dos recursos do fundo seja divulgada em um portal público de transparência. Repórter Patrícia Oliveira.
16: Para fortalecer a Defensoria Pública da União, um novo fundo deverá promover a prestação de assistência jurídica gratuita a quem não tem condições de pagar. O fundo teve origem em projeto de lei aprovado no Senado e de iniciativa da própria Defensoria. Entre as fontes de recursos estão dotações do orçamento e 5% das custas recolhidas na Justiça da União. Em plenário, o senador Eduardo Gomes, do PL de Tocantins, destacou que o fundo deve aumentar a capacidade de atendimento à população,
17: contribuindo para ampliação e qualificação do acesso à justiça e para a promoção dos direitos fundamentais, especialmente das pessoas em situação de vulnerabilidade.
16: A nova lei também determina que a execução dos recursos do fundo seja divulgada em um portal público de transparência. A lei entrará em vigor em outubro, 45 dias após a publicação.
1: E as futuras polícias municipais poderão ter mais autonomia para serem criadas. O Senado analisa uma mudança na PEC da Segurança Pública que retira a exigência do aval dos conselhos estaduais para a criação dessas corporações.
13: A emenda será analisada na próxima reunião da Comissão de Constituição e Justiça. Repórter Bruno Lourenço.
18: A PEC da Segurança diz que os municípios poderão constituir polícias para o policiamento ostensivo e comunitário e que essas corporações passarão por uma certificação periódica pelo Conselho Estadual de Segurança Pública e Defesa Social. O senador Alessandro Vieira, do MDB de Sergipe, apresentou um pedido para retirar o dispositivo.
19: Ao criar uma nova instância política de controle e fiscalização de um ente federado por outro. Porque, observe, esse conselho estadual, ele vai interferir na autonomia de um órgão municipal. E isso não faz sentido do seu ponto de vista jurídico.
18: O relator Rogério Carvalho, do PT de Sergipe, defende a chamada acreditação para buscar padronização e qualidade.
20: É para garantir que as normas federais únicas, ou seja, um sistema de referência, uma norma federal, se aquelas normas estão ou não sendo aplicadas por aquela corporação que está nascendo.
18: A emenda que retira a acreditação das polícias municipais por um conselho estadual deve ser analisada na próxima reunião da CCJ.
1: O silêncio também pode ser um sinal de alerta quando o assunto for depressão e ansiedade. No Setembro Amarelo, a Comissão de Direitos Humanos debateu formas de prevenir o suicídio e de fortalecer a valorização da vida.
13: Especialistas destacaram a importância de identificar situações de fragilidade emocional e apresentaram redes de apoio que podem ajudar quem enfrenta momentos de crise. Repórter Douglas Castilho.
21: Amarelo é a cor que representa um sinal de alerta.
0: São 720 mil pessoas no mundo todo ano, segundo a OMS, vítimas de uma dor às vezes visível só para quem sofre. A presidente da Comissão de Direitos Humanos, senadora Damares Alves, do Republicanos do Distrito Federal, destacou que a questão é mais complexa do que a depressão e precisa de uma abordagem também complexa.
21: Prevenir significa, portanto, atuar também nas escolas, nas famílias, nas comunidades. Enfrentar o bullying, o cyberbullying e as violências. Promover competências socioemocionais e identificar precocemente sinais de sofrimento e garantir acesso oportuno ao cuidado.
0: O representante do Centro de Valorização da Vida, CVV, Alan Teixeira Lima, apresentou o trabalho da instituição, que é referência internacional no tema.
22: Nós somos mais conhecidos pelo telefone 188. No último ano, a gente fez 2 milhões de apoios emocionais. Uma pessoa pode ligar quantas vezes quiser para o CVV.
0: Outro canal de apoio é a Rede Pode Falar, voltada ao apoio a jovens que tenham de 13 a 25 anos, período em que o suicídio figura entre as principais causas de morte. Se precisar, peça ajuda.
13: Com edição de Paula Groba e trabalhos técnicos de Eliseu Caires, o Jornal do Senado fica por aqui. Acompanhe agora as notícias da Câmara dos Deputados. Boa noite.
23: Boa noite e até amanhã.
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24: Câmara pode incluir sardinha em lata na lista de produtos da cesta básica.
25: Proposta prorroga bolsas de ensino superior por nascimento de um filho.
26: Projeto cria política para acompanhar tecnologias criadas pela sociedade.
27: Boa noite. Avança na Câmara a proposta que institui uma política nacional para o acompanhamento de tecnologias desenvolvidas pela sociedade. A repórter Mônica Tati tem os detalhes.
28: Proposta em análise na Câmara institui a Política Nacional de Tecnologia Social. O projeto, apresentado pela deputada Jandira Fegali, do PCdoB do Rio de Janeiro, define a tecnologia social como o conjunto de processos coletivos, colaborativos e interdisciplinares que priorizam a inovação tecnológica voltada à democratização do desenvolvimento. Jandira Fegali fala sobre a importância de criar uma política para o setor, aproveitando a criatividade da sociedade.
29: Por exemplo, nas comunidades, nas favelas, em todo canto, período da enchente semiárido, que tecnologia o povo usa para dar suas soluções. A moeda complementar foi uma solução popular que começou no Ceará. E muitas outras soluções, inclusive medicinais. Então, a tecnologia social é aquela que vem inovado pelo povo e que precisa estar regulamentado em lei para que seja valorizada, reconhecida, fomentada e que a gente consiga, inclusive, dar a propriedade intelectual, que para eles é coletiva, para que essa inovação seja, de fato, respeitada.
28: As iniciativas previstas na proposta incluem áreas como água, alimentação, educação, energia, habitação, saúde, meio ambiente, inclusão digital e de assistência para pessoas com deficiência. A proposta prevê a prioridade na análise de pedidos de patente ou de registro dessas tecnologias no INPI, o Instituto Nacional da Propriedade Industrial. A titularidade dos direitos de invenção será decidida nos próprios contratos de fomento, garantindo que as comunidades que ajudaram a criar a solução também participem dos benefícios. Também estão previstos mecanismos que permitem que estados e municípios possam aderir às ações e que recebam apoio técnico do governo federal. A deputada Jandira Fegali explica que a construção do projeto envolveu vários setores da sociedade e governamentais.
29: Fizemos uma construção com o Ministério de Ciência, Tecnologia e Inovação e com os movimentos que representam essas várias tecnologias que surgiram no mundo, inclusive com alguns bancos de fomento, como o Banco do Brasil, como a Embrapa, Caixa Econômica, também participaram dessa construção. E, finalmente, a gente aprovou um projeto que identifica esse conjunto de contribuições, essa comunhão de contribuições que nós fizemos aqui na Comissão de Ciência, Tecnologia e Inovação.
28: O texto aprovado pela Comissão de Ciência, Tecnologia e Inovação da Câmara retirou o repasse de recursos do Fundo Nacional de Desenvolvimento Científico e Tecnológico para a Política, mas manteve a possibilidade de apoio através de dotações orçamentárias e por instrumentos de fomento já existentes. O projeto, que institui a Política Nacional de Tecnologia Social, ainda será analisado pelas comissões de Finanças e Tributação e de Constituição e Justiça. E, se for aprovado, pode seguir direto para a votação no Senado. Da Rádio Câmara de Brasília, Mônica Tati.
2: Desenvolvimento Regional.
3: A Comissão da Amazônia aprovou o projeto que prevê a criação de cooperativas têxteis comunitárias. Relator do texto no colegiado, Zezinho Barbari, do PP do Acre, acredita que com a medida, famílias vulneráveis financeiramente terão mais renda e trabalho nas regiões Norte e Nordeste.
27: Zezinho Barbari informa que os órgãos federais vão dar preferência à compra de uniformes feitos por essas associações locais. Além disso, o deputado acrescenta que o programa incentiva o reaproveitamento ecológico de tecidos.
3: Proposta de Paulo Alexandre Barbosa, do PSD, quer o reconhecimento de Ibirá, cidade do noroeste de São Paulo, como capital nacional das águas medicinais. Em sua justificativa, ele afirma que o poder terapêutico das águas termais do município é conhecido desde 1909.
27: Segundo Paulo Alexandre Barbosa, as condições geológicas locais determinam os altos índices de vanádio, de ação antioxidante e controle glicêmico e o pH alcalino das águas. Para ele, a concessão do título busca também estimular o turismo e a preservação do patrimônio natural.
2: Consumidor.
3: Saulo Pedroso, do PSD de São Paulo, defende a criação de um sistema para rastrear e autenticar bebidas alcoólicas importadas. A medida prevê selos físicos e digitais com informações sobre origem, produtor, importador e lote, além de um aplicativo para que o consumidor possa verificar a autenticidade do produto.
27: Para Saulo Pedroso, a proposta ajuda no combate à falsificação de bebidas e aumenta a segurança dos consumidores. O sistema também deverá integrar informações com os órgãos de fiscalização e permitir a identificação de irregularidades ao longo de toda a cadeia de distribuição.
2: Direitos Humanos.
3: Eros Biondini, do PL de Minas Gerais, apresentou o projeto para assegurar a livre manifestação de crenças religiosas, incluindo pregações e citações de textos sagrados. A proposta determina que a simples expressão de dogmas ou convicções religiosas não seja enquadrada como crime.
27: O texto de Eros Biondini também pede que plataformas digitais retirem conteúdos exclusivamente por reproduzirem textos sagrados ou ensinamentos religiosos. A remoção poderá ocorrer por ordem judicial quando houver intenção comprovada de incentivar a prática de crimes violentos.
2: Educação.
3: Avança na Câmara a proposta que permite a prorrogação de bolsas de ensino superior por nascimento de um filho. A repórter Silvia Munhato tem os detalhes.
4: A Comissão de Educação da Câmara dos Deputados aprovou o projeto de lei que garante a pesquisadores e estudantes do ensino superior o direito de prorrogar o prazo de suas bolsas de estudo em caso de nascimento de filho. Pelo texto, bolsas de estudo com duração mínima de 12 meses poderão ter seus prazos estendidos por até 180 dias se houver comprovação de afastamento por nascimento, adoção ou obtenção de guarda judicial. A legislação atual já permitia a prorrogação dos prazos de vigência das bolsas de estudo em caso de adoção. A proposta também permite que dois bolsistas usufruam do benefício simultaneamente, pelo mesmo evento de adoção ou guarda. O relator, deputado professor Alcides, do PSDB de Goiás, diz que o texto é do interesse do sistema educacional.
6: Do ponto de vista educacional, a proposição é meritória, uma vez que apresenta medidas concretas para favorecer, de um lado, a participação dos pais no cuidado dos filhos, desde o nascimento ou adoção, ao mesmo tempo em que favorece a continuidade e conclusão de estudos e pesquisa dos estudantes pai. Ademais, na hipótese de ambos os pais da criança, nascida ou adotada, serem bolsistas, a matéria tem o mérito de assegurar aos dois o direito do afastamento das atividades acadêmicas e a prorrogação da bolsa de estudos.
4: O projeto que permite a prorrogação de bolsas de estudo do ensino superior pelo nascimento de filhos dos estudantes será analisado agora pelas comissões de Previdência, Assistência Social, Infância, Adolescência e Família e de Constituição, Justiça e de Cidadania. Da Rádio Câmara de Brasília, Silvia Minhato.
27: Tarcísio Mota, do PSOL do Rio de Janeiro, apresentou o projeto que garante tempo de planejamento para professores da educação básica. O texto estabelece que, quando a jornada for organizada por horas-aula, o limite de atividades em sala deve ser calculado pelo mesmo critério.
7: Tempo de planejamento para professor é decisivo para que a educação de qualidade aconteça. E nós não podemos deixar a covardia que alguns governos estão fazendo de contar o tempo de forma a obrigar o professor a pegar mais turmas sem receber um centavo a mais por isso. Esse projeto, portanto, garante a proporcionalidade. 3 aulas dadas, 1 aula de planejamento.
3: Tarcísio Mota sustenta que a regra mínima de proporcionalidade permite ao professor preparar aulas, elaborar provas e cuidar da saúde mental. Ele reforça que condições mais justas de trabalho para docentes asseguram melhor qualidade aos estudantes.
2: Trabalho.
27: Bibo Nunes, do PL do Rio Grande do Sul, é favorável ao projeto que amplia a licença paternidade para pais de recém-nascidos prematuros ou que precisem de internação hospitalar após o parto. O deputado explica que a prorrogação seria equivalente ao período de internação do bebê.
3: Ele acrescenta que, para ter direito ao benefício, será necessário comprovar a prematuridade ou a internação por meio de documentação hospitalar. Bibo Nunes explica que a ideia é garantir a presença do pai ao lado da mãe e do bebê durante um período de maior vulnerabilidade.
8: Um prematuro tem que ter uma necessidade reconhecida de atenção especial. E o pai tem que estar junto com a mãe nesses momentos difíceis. Não é fácil ter filho prematuro. Imagine gêmeos, que normalmente são prematuros. E como é que ficam os pais se não tem o pai ao lado da mãe o tempo todo? Se o recém-nascido precisa de 1 mês, 2 meses, 3, 4, o tempo que for. Isso é fundamental, isso não é regalia nenhuma, é simplesmente reconhecer a parte humana de quem está vindo ao mundo, que é o nascituro.
27: Fábio Garcia, do União de Mato Grosso, propõe criar uma política nacional de gestão de desempenho e eficiência para o serviço público. O projeto prevê avaliações periódicas dos servidores com base em critérios objetivos, como produtividade, qualidade do trabalho e atendimento ao público.
3: A proposta também reconhece o bom desempenho com bônus, capacitação e prioridade para ocupar funções de confiança. Fábio Garcia afirma que a intenção é melhorar a qualidade dos serviços públicos sem alterar os planos de carreira dos servidores.
2: Economia.
27: O plenário da Câmara pode votar projeto que inclui a sardinha em lata na lista de produtos da cesta básica isentos de impostos. Quem explica os detalhes é o repórter Antônio Vital.
9: Ganhou o regime de urgência e pode ser votado a qualquer momento no plenário da Câmara projeto que inclui a sardinha em lata na lista de produtos da cesta básica. Se a proposta virar lei, a sardinha passa a ter alíquota zero no pagamento de 2 novos impostos criados pela reforma tributária e que passam a ser cobrados no ano que vem, o Imposto sobre Bens e Serviços, o IBS, e a Contribuição sobre Bens e Serviços, a CBS. O IBS será distribuído a estados e municípios. Já a CBS será um imposto federal. Eles vão incidir sobre mercadorias e serviços, inclusive importados. A reforma criou ainda outro tributo, o imposto seletivo, que será cobrado sobre produtos que fazem mal à saúde. Esses tributos vão substituir o PIS, a COFINS, o IPI, o ICMS e o ISS. A reforma tributária, aprovada no ano passado, isentou da cobrança do IBS e da CBS os artigos da cesta básica, inclusive carnes, o que não estava no texto e foi acrescentado durante a votação. Outros produtos com alíquota zero são alimentos como arroz, leite, manteiga e queijos. O projeto que ganhou o regime de urgência foi apresentado pelo deputado Luiz Nishimori, do PSD do Paraná, presidente da Frente Parlamentar da Pesca. A proposta será analisada junto com outra, parecida, apresentada pela deputada Ana Paula Lima, do PT de Santa Catarina. Ainda será designado um relator para apresentar um texto único. A justificativa dos autores é que a sardinha em lata é uma fonte de proteína importante para pessoas com menor renda, além de relevante para o setor pesqueiro nacional, que por ano produz mais de 100 mil toneladas do produto. O deputado Pedro Lupion, do Republicanos do Paraná, coordenador da Frente Parlamentar da Agropecuária, defendeu o regime de urgência para a proposta.
10: No dia da votação da reforma tributária nesse plenário, a questão da sardinha estava no texto. Nós trabalhamos isso junto com as carnes, da mesma maneira que foi feita em relação às outras carnes, com a inclusão na cesta básica, e uma questão de texto prejudicou o setor inteiro pesqueiro, justamente nessa questão da sardinha.
9: Com o regime de urgência, o projeto pode ser votado diretamente no plenário, sem passar pela análise das comissões permanentes da Câmara. Mas a medida não foi unânime no plenário. O deputado Hildo Rocha, do MDB do Maranhão, criticou a urgência, que pode acelerar a análise do projeto e alterar a reforma tributária.
1: Essa matéria, além de não tramitar nas comissões, o que já está errado, essa proposta de lei complementar, ela altera uma regulamentação da reforma tributária que fizemos recentemente. Reforma tributária que entra em vigor a partir do ano que vem, de 2027. Ou seja, ainda nem entrou em vigor e já estamos mudando para beneficiar interesses particulares, não interesses da nação brasileira.
9: Ainda não há data para votação no plenário da Câmara do projeto que inclui a sardinha em lata na lista de produtos da cesta básica. Da Rádio Câmara, de Brasília, Antônio Vital.
2: Segurança Pública.
3: Delegado Palumbo, do Podemos de São Paulo, defende criminalizar a transmissão intencional de treinamento operacional a organizações criminosas. O deputado explica que a proposta também alcança agentes públicos que repassarem esse tipo de conhecimento.
27: Delegado Palumbo argumenta que facções têm atuado de forma cada vez mais profissional com o apoio de agentes que se corrompem. Essa prática, segundo ele, eleva o grau de letalidade das ações criminosas, comprometendo a efetividade das políticas públicas de segurança.
11: O indivíduo que faz isso tem que ficar preso. A pena é estipulada em 12 anos e tem que ficar preso mesmo. Todos aqueles que se corrompem, sejam policiais, agentes públicos, se corrompem e ensinam criminosos a matarem usando um fuzil, que é uma arma de guerra, tem que ficar preso sem benefício. Nós estamos lutando com o apoio do meu partido, que é o Podemos, para que esse projeto vire lei. Porque hoje os criminosos não estão mais agindo de forma amadora, não. Eles estão treinando e com a ajuda, infelizmente, de agentes que se corrompem.
3: Luiziane Lins, da Rede do Ceará, defende aumentar a pena para quem submeter trabalhadores a condições semelhantes à escravidão. Ela explica que a punição passaria a ser de 10 a 20 anos de prisão, além de multa, e o crime seria considerado hediondo e inafiançável.
27: Luiziane Lins também propõe detalhar na lei as situações que caracterizam esse crime, como trabalho forçado, jornada exaustiva, condições degradantes e restrição da liberdade por dívida. Pela proposta, a pena deve ser aumentada quando a vítima for criança ou adolescente.
3: Kiko Seleguin, do PT de São Paulo, quer proibir que pessoas que cometeram crimes hediondos recebam pagamento pela divulgação de seus delitos. A proposta prevê nulidade de contratos com produtoras, editoras e plataformas de streaming para livros, séries, filmes ou entrevistas sobre os crimes.
27: Pelo texto de Kiko Seleguin, os valores pagos aos criminosos ou a seus herdeiros deverão ser revertidos ao Fundo Penitenciário Nacional ou ao Fundo Nacional de Segurança Pública. Segundo o deputado, o objetivo é evitar que condenados lucrem com a violência e com a dor das vítimas.
3: Projeto de Pedro Lucas Fernandes, do União do Maranhão, determina que as unidades da Casa da Mulher Brasileira ofereçam acesso facilitado à perícia médico-legal para as vítimas de violência doméstica. O deputado explica que o exame poderá ser feito na própria unidade.
27: A ideia, segundo Pedro Lucas Fernandes, é evitar que a vítima se desloque para diferentes órgãos e enfrente novos constrangimentos, além de reduzir o risco da perda de provas. O texto também prevê atendimento humanizado e cooperação entre União, Estados, Distrito Federal e municípios.
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2: Justiça.
3: Marcelo Crivella, do Republicanos do Rio de Janeiro, destaca a promulgação de lei que responsabiliza civilmente pais ou mães por abandono afetivo dos filhos. O parlamentar afirma que o pagamento de pensão não substitui a presença familiar na rotina da criança.
0: Não basta pagar a pensão para o filho. É preciso que o pai ou a mãe participem da vida dele. Uma criança adoece, então o pai não vai estar lá para dar apoio a ela? Uma criança passa numa prova ou fica reprovada, ela não vai ter o carinho do pai? E uma criança que vai disputar uma competição na escola, os pais dos outros estão presentes e o dela ausente? Essa lei do abandono afetivo tornou um ilícito civil. Eu gostaria que fosse crime, mas o Congresso assim não aprovou. Ficou apenas o ilícito. Portanto, terá que pagar indenização pelo abandono.

0: Brasil está de volta amanhã. Uma boa noite para você.
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7: Muito boa noite, agora são 20 horas e 4 minutos. Boa noite especial para você que está ligado aqui na KTV FM. Vamos juntos. Cascavel nesse momento tem 17,1 graus. Foz do Iguaçu com 19,9 e Toledo nesse instante com 19,7. Tudo bem com você? Tudo jóia? Então vamos juntos. Lembrando que a partir de agora até 1 da manhã, Sérgio Oliveira te faz companhia com a melhor programação musical e, é claro, a informação do jeito que você precisa saber.
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7: Secret Service. Ou Suzy.

Muito boa noite a você, tá aí, Guilherme Arantes, cheia de charme. Sou o Jota Quest. Pra que você lembrar de mim? Também Cyndi Lauper, antes Secret Service, a música Ou Suzy. Fique ligado, é a programação número 1 do seu FM.

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14: Agora são 20h38, tudo bem com você? Seja bem-vindo. Já sabem, até 1h a gente se faz companhia aqui na KTV FM com música e informação do jeito que você gosta. Boa noite aí a você que tá ligado. 94.5 aqui em Cascavel. E você também que tá ligadíssimo aí em Foz, nos 90.1. Uma boa noite especial. Vamos juntos então com muita música aqui nessa super programação KTV FM.